0: quebrar a cadeia que envolve o roubo e o furto de celulares.
1: A única forma de combatermos o crime organizado, bem como outras modalidades de criminalidade comum, é exatamente através dessa atuação integrada de todos os órgãos.
0: Como resultado da ação desta quinta-feira, 50 inquéritos policiais foram instaurados. Também foram realizadas prisões em flagrante e 635 aparelhos celulares foram recuperados. Cerca de 280 policiais participaram diretamente da operação nos 15 estados. O secretário nacional da Receita Federal, Robson Barreirinhas, alertou que os consumidores devem consultar o e-mail do aparelho sempre que for comprar um aparelho celular por meio do site ou do aplicativo Celular Seguro. O e-mail é o número de identificação único e global, que funciona como o CPF de um telefone celular. Segundo Barreirinhas, essa consulta deve ser efetuada mesmo no caso da compra de celulares novos.
1: Esse cuidado tem que ser feito também na aquisição de celulares novos em lojas não tão conhecidas, porque em uma das ações aqui nós encontramos caixas de celular novo, caixa vazia. Para que serve isso? Muitas vezes para esquentar o celular roubado. Às vezes, mesmo com aparência de novo, é importante que o cidadão, quando não seja de uma loja conhecida, verifique o e-mail para ver se aquilo lá não é produto de roubo.
0: Já a recomendação para os cidadãos que tiveram o celular roubado é que indiquem os dados do aparelho na plataforma Celular Seguro. Na internet, o site Celular Seguro pode ser acessado pela conta gov.br. Já o aplicativo está disponível para baixar de graça nas lojas de aplicativo para celulares. Reportagem Luana Karen.
2: E as Forças Integradas de Combate ao Crime Organizado, as FICOS, divulgaram os resultados da Operação Força Integrada 4, de combate ao tráfico de drogas e de armas, à lavagem de dinheiro e a organizações criminosas violentas.
3: Foram cumpridos em 20 estados 173 mandados de busca e apreensão, além de 137 prisões.
2: Também foram apreendidos 18 veículos avaliados em R$1,5 milhão, além de 7 armas de fogo, 49 munições, 11 quilos de cocaína e 90 quilos de maconha. Os bens bloqueados somam R$510 milhões.
3: As FICOS estão presentes em todo o país, com 41 unidades que promovem o compartilhamento de informações de inteligência e atuação integrada.
2: Uma oportunidade para empresas privadas ou públicas que estão com pendências na Receita Federal.
3: Até o dia 10 de novembro, elas poderão ajustar os pagamentos de PIS, PASEP e COFINS sem a incidência de juros de ofício.
4: A regularização é destinada a empresas privadas, órgãos públicos e entidades sem fins lucrativos, que pagam PIS, PASEP e COFINS. A iniciativa faz parte da ação de regularização de créditos da Receita Federal e busca o ajustamento espontâneo das obrigações tributárias. De acordo com a Receita, existem inconsistências que somam R$1,3 bilhão. Os avisos para regularização foram enviados pelos Correios e para a Caixa Postal do Contribuinte no portal ECAC, o Centro Virtual de Atendimento. Para fazer a regularização, não é preciso comparecer às unidades da Receita, nem enviar comprovação das retificações. O prazo para que esses contribuintes façam os pagamentos sem a incidência de juros de ofício vai até o dia 10 de novembro. Após essa data, a Receita Federal vai realizar novas verificações e os contribuintes que não efetuarem os pagamentos serão fiscalizados. Na última edição dessa ação, foram regularizados R$900 milhões. Thaísa Vitória para a Voz do Brasil.
2: Há um ano, o Brasil dava um passo importante para garantir os direitos das crianças e adolescentes. Era sancionado o ECA Digital.
3: Inspirado no Estatuto da Criança e do Adolescente de 1990, que foi um marco para a proteção dos pequenos, o ECA Digital trata das obrigações das plataformas com a segurança deles, também no ambiente virtual.
2: Mais cedo, eu conversei com o diretor da Agência Nacional de Proteção de Dados e a GMOLA sobre os avanços desse novo marco legal e as mudanças que estão sendo implementadas para uma navegação mais saudável nas mídias digitais. Acompanhe. Diretor, bem-vindo à Voz do Brasil para a gente falar desse marco que é a criação do ECA Digital, né? O que, que o senhor destaca como principais avanços trazidos por essa legislação ao longo desse período?
5: Tem uma mensagem central dessa legislação para as plataformas digitais, que é que a partir de agora elas têm um dever de atuar preventivamente para evitar que danos e riscos para crianças e adolescentes sejam consumados, para que eles aconteçam nas plataformas digitais. Então é um dever de agir de maneira preventiva e proativa. As plataformas têm que, desde a concepção do produto que oferecem para crianças e adolescentes, durante toda a operação desse produto, tem que tomar conta, né, tem que tomar medidas para que esse produto seja muito seguro para crianças e adolescentes. Isso se concretiza em uma série de obrigações que essa legislação cria para as plataformas digitais no Brasil. Então, por exemplo, as plataformas com o ECA digital passam a ter um dever de adotar medidas que evitem que crianças e adolescentes sejam expostas a conteúdos ou práticas que podem colocar em risco a sua integridade física, como práticas conhecidas de incentivo ao suicídio ou automutilação. É uma outra obrigação muito concreta que o ECA digital traz é o dever das plataformas digitais de prevenirem que o uso da plataforma ou do serviço digital seja compulsivo, excessivo por crianças e adolescentes. Então há um dever aqui de mudar, né, incentivos que as plataformas às vezes fazem para um uso para as crianças e adolescentes ficarem conectadas excessivamente, né, de maneira, ou seja, são medidas para evitar o vício nas plataformas digitais. Um outro exemplo são obrigações das plataformas garantirem que crianças e adolescentes tenham contato apenas com conteúdos que sejam adequados à sua idade. E para mencionar um último exemplo aqui de uma obrigação das plataformas digitais criadas pelo ECA Digital, está a obrigação de que as plataformas ofereçam mecanismos de supervisão parental. O que significa isso? Ferramentas para que os pais, as mães, os responsáveis por crianças e adolescentes consigam acompanhar o uso das redes sociais e das plataformas em geral por crianças e adolescentes e fazer escolhas para que esse uso seja o mais seguro para essa criança e para esse adolescente. Então, por exemplo, limitar, né, ferramentas que permitam ao pai ou à mãe limitar o contato da criança ou do adolescente com estranhos, ferramentas que permitam limitar o tempo de uso e assim por diante.
2: Grande parte dessas obrigações está ancorada na questão da aferição da idade, né? Para que essas políticas sejam implementadas, é preciso fazer a aferição da idade. E está correndo o prazo para as plataformas se adequarem a isso. O que elas precisam fazer até o início do ano que vem?
5: Para cumprir uma obrigação que eu mencionei aqui, de garantir que crianças e adolescentes tenham contatos com conteúdos que são adequados à sua idade, a plataforma precisa saber se o usuário é ou não uma criança ou um adolescente. Então precisa aferir a idade deste usuário. E o ECA Digital dá uma mensagem muito clara, principalmente para aqueles conteúdos, produtos e serviços que são considerados proibidos para crianças e adolescentes do ponto de vista da lei brasileira. Então, o álcool, o tabaco, as bets, né, os serviços de aposta, os conteúdos pornográficos, isso é considerado pela lei brasileira proibido para menores de 18 anos. Então, o que o ECA Digital, nesse caso, faz é proibir aquela autodeclaração. Então, o ECA Digital diz, ó, não funciona mais simplesmente ter aquela mensagenzinha de dizer eu tenho mais de 18 anos e poder acessar. Tem que ter um mecanismo que funcione de maneira adequada e efetiva. O que a NPD fez quando o ECA Digital entrou em vigor em março desse ano foi estabelecer um cronograma para que as plataformas consigam se adequar a essa obrigação, porque ela é uma obrigação também tecnicamente complexa, né? Então a NPD, já em março desse ano, publicou uma série de orientações para as empresas, dizendo, ó, o que a gente espera desses mecanismos que vão ser adotados, que vocês devem adotar para a feridade, é que eles tenham algumas características, que eles sejam confiáveis, como diz a lei brasileira. O que, que significa isso? Eles têm que ter acurácia, ou seja, eles têm que acertar a idade do usuário, né? Então eles têm que ter alguma confiabilidade de que eles vão analisar de maneira adequada qual é a idade daquele usuário. Outra característica que a NPD diz que é importante é eles têm que ter robustez. O que significa isso? Não pode ser fácil fraudar esse mecanismo, senão ele não vai ser efetivo. Então a gente viu alguns, né, saindo na imprensa, antes mesmo do ECA Digital entrar em vigor, exemplos de crianças ou adolescentes que simplesmente, por exemplo, no mecanismo de aferição de idade que faz o reconhecimento facial, pintam uma barba para se passar por uma pessoa adulta. Se o mecanismo de aferição de idade não consegue identificar que isso é uma fraude, esse é um mecanismo que ele não é confiável. E tem que ser um mecanismo também, outra característica importante, que respeitem a privacidade, que protejam os dados dos usuários. Então a NPD começou orientando as plataformas sobre de que maneira elas devem adotar esses mecanismos. E o que a gente está fazendo desde março agora é detalhar esses requisitos técnicos para que as plataformas saibam exatamente o que a NPD, que é o órgão regulador responsável por fiscalizar essa obrigação, espera das plataformas. E a NPD também já começou a fiscalizar. Então a gente já começou uma fiscalização, que a gente chama de monitoramento, que é para saber em que medida as empresas estão se adequando a essas obrigações. Quando o detalhamento técnico do que a NPD espera em relação a essa obrigação de aferição de idade estiver pronto, e a gente espera que isso aconteça nas próximas semanas, a NPD vai entrar numa nova fase, que é uma fase de fiscalização, aí eu diria a todo vapor. E daí todo mundo sabe o que se espera, todas as plataformas sabem o que se espera dos mecanismos de aferição de idade, e aí a NPD vai começar a cobrar integralmente o cumprimento dessa obrigação. A gente já está monitorando, ou seja, já estamos acompanhando quem está adotando e estamos em diálogo com quem ainda não adotou e tem que adotar esse mecanismo de verificação de idade para entender como é que essas empresas estão planejando cumprir a lei, já que conforme o cronograma que a NPD divulgou, a partir de janeiro do ano que vem haverá uma cobrança muito intensa de que esses mecanismos estejam plenamente em funcionamento no nosso país.
2: E tem um outro prazo vencendo hoje também, que é o dos relatórios de transparência que eles têm que apresentar, né? Quais são as informações que têm que estar nesses relatórios?
5: Perfeito. Esses relatórios de transparência são algo também muito importante, uma obrigação nova que o ECA Digital trouxe para as plataformas. E é uma obrigação muito relevante, eu diria, porque é a maneira pela qual o ECA Digital obriga as empresas a prestarem contas de como é que elas estão atuando para cumprir todas as obrigações do ECA Digital. E hoje, como você muito bem ressalta, é o prazo que a NPD determinou para as empresas fazerem a publicação, pela primeira vez no Brasil, desse relatório de transparência. Quem é que tem que publicar esse relatório de transparência de acordo com a lei? Todas as empresas ou plataformas que tenham pelo menos 1 milhão de usuários, que sejam crianças e adolescentes. E tem a obrigação de publicar um relatório de transparência nos seus próprios sites, em português, para que todos os usuários no Brasil consigam compreender, contendo informações como quais são os canais de denúncia disponíveis dentro dessa plataforma para receber denúncias e como é que essa plataforma processa eventuais denúncias, né, de violações que estejam acontecendo dentro da plataforma. Outra informação que precisa conter esse relatório de transparência. As empresas vão ter que mostrar dados sobre quantas denúncias recebem, como é que processam, né, essas denúncias, como é que moderam conteúdos, como é que fazem a moderação de contas, né, se decidem, por exemplo, bloquear determinados usuários por desrespeito às regras da plataforma ou às regras do ECA Digital, como é que isso funciona. E um terceiro conjunto de informações também muito importante que deve constar nesse relatório de transparência diz respeito à avaliação de impacto das plataformas sobre os seus próprios serviços, ou seja, as plataformas vão ter que publicar ou publicizar quais são os principais riscos que identificam nos seus produtos e serviços para crianças e adolescentes. Então, é um conjunto de informações muito importante para que a sociedade brasileira como um todo consiga acompanhar de que maneira as plataformas estão se adequando e cumprindo essas obrigações criadas pelo ECA Digital no Brasil.
2: Muito bem, nós conversamos com o IAG Miola, diretor da Agência Nacional de Proteção de Dados. Muito obrigada, diretor, pela sua entrevista à Voz do Brasil.
5: Obrigado.
3: Empresas de transporte que pagarem abaixo do peso mínimo do frete agora correm o risco de serem punidas.
2: A Agência Nacional de Transportes Terrestres, a ANTT, vai suspender o registro das transportadoras que descumprirem de forma recorrente o valor do frete.
6: A Agência Nacional de Transportes Terrestres, a ANTT, iniciou os procedimentos para suspender cautelarmente empresas que descumprem de forma reiterada o piso mínimo do frete rodoviário. A suspensão do Registro Nacional de Transportadores Rodoviários de Cargas, o RNTRC, vai ser publicada no Diário Oficial da União e terá efeito 72 horas depois. O prazo pode variar de 5 a 30 dias para empresas que acumularem mais de 4 autuações em datas de diferentes, no período de 6 meses, quando houver risco de continuidade das irregularidades. A fiscalização foi reforçada por novas regras que ampliaram o controle das operações de transporte. A repetição das infrações também pode levar ao cancelamento do RNTRC por até 2 anos e a multa de até R$1 milhão. As medidas não se aplicam ao transportador autônomo de cargas que atua exclusivamente como contratado. Claudimário Carvalho, para a Voz do Brasil.
2: A Semana Nacional de Trânsito começa amanhã, 18 de setembro.
3: O tema é Desacelere, seu bem maior é a vida.
2: Este ano foi feito um debate de como colocar a ciência a serviço da vida no trânsito.
3: O objetivo é traçar novas estratégias para diminuir os acidentes de trânsito no país.
7: Os acidentes de trânsito causam cerca de 1.200.000 mortes por ano no mundo, segundo a Organização Mundial da Saúde. E o Brasil ocupa o segundo lugar no número de óbitos por esses sinistros. Durante a abertura da Semana Nacional de Trânsito, especialistas em trânsito e segurança viária nacionais e internacionais discutiram pela primeira vez como colocar a ciência a serviço da vida no trânsito. Os técnicos vão usar como ponto de partida dados do Centro Nacional de Estudos de Sinistros de Trânsito na investigação preventiva de acidentes graves. Criado em maio, o Sinest é inspirado no modelo do CENIPA, que investiga acidentes aeronáuticos. Para o ministro dos Transportes, Jorge Santoro, o objetivo é transformar conhecimento científico em prevenção.
8: O CENIPA é referência não só no Brasil, mas no mundo inteiro, e a gente foi beber dessa experiência para a gente poder avançar num novo ciclo de estudos em que a gente consiga produzir materiais fundamentais para a gente avaliar o que precisa ser feito para a gente poder ter uma agenda de correção. O trabalho nosso aqui é identificar as causas, buscar novos caminhos para resolver esses problemas e para a gente evitar novos acidentes.
7: A ideia é abrir um espaço de diálogo, cooperação e construção conjunta para aproximar experiências internacionais da realidade brasileira. Para o secretário nacional de trânsito, Adroaldo Catão, com o Centro Nacional de Estudos de Sinistros de Trânsito, o Brasil inaugura um novo modelo de gestão de trânsito.
9: O debate tem que se dar sobre os dados e até que ponto aqueles dados podem ou não levar a iniciativas A, B, C e analisar as consequências, analisar os resultados. Isso é muito importante.
7: A Semana Nacional de Trânsito 2026 vai de 18 a 25 de setembro, período em que o país amplia a mobilização e a reflexão sobre a segurança viária e sobre a responsabilidade que cada um tem na construção de um trânsito mais seguro. O tema das ações de 2026 é Desacelere. Seu bem maior é a vida. Reportagem Cleide Lopes.
2: Bom, como nós ouvimos aí na matéria da Cleide Lopes, o conhecimento científico pode contribuir em diversas áreas da nossa vida. É disso que a gente trata no quadro Ciência na Prática.
3: E hoje o assunto é sobre um inseto fundamental para o equilíbrio da natureza, a abelha.
2: Você sabia que existem milhares de espécies além daquela tradicional que produz mel e tem ferrão?
3: Uma pesquisa da Universidade de São Paulo se dedica a decifrar a evolução desse animal importante para a produção de frutos e reprodução de plantas.
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11: Muito além dos zumbidos nos jardins, as abelhas guardam uma diversidade surpreendente de espécies nativas.
12: Eu sou Eduardo Almeida, sou biólogo, professor do Departamento de Biologia da Universidade de São Paulo. A pesquisa que nós desenvolvemos se baseia principalmente no entendimento da diversidade de abelhas. A pesquisa, ela teve, né, para diferentes grupos de abelhas que nós pesquisamos, e eu vou dar uma ênfase, às abelhas como um todo, e as abelhas sem ferrão. Eu acho que nos últimos 30, 40 anos, nós pudemos entender a evolução das abelhas de uma forma como não havia um precedente anteriormente. Mais recentemente, nós tivemos avanços muito importantes da genética e até mesmo de comparações entre genomas de grupos de abelhas. Isso abriu uma janela para a compreensão das diferenças e da similaridade, que foi muito importante para o entendimento da evolução dos seres vivos.
11: Ao cruzarem dados de DNA com a anatomia detalhada dos insetos, cientistas da USP mapearam como as abelhas se transformaram ao longo de milhões de anos, um conhecimento crucial para proteger espécies e garantir a polinização nas lavouras.
12: As abelhas são conhecidas da toda a população, mas normalmente não se entende a quantidade de espécies que existem, as diferenças entre elas. Então foram duas pesquisas similares, né, que buscaram então entender a história evolutiva, produzindo então um avanço, forneceu um norte. E mais recentemente nós fizemos duas publicações que documentaram então as diferenças anatômicas e nos permitem então entender como a anatomia das abelhas evoluiu ao longo dessa história. Essa etapa então concluiu, né, um passo importante da pesquisa proposta, e os desenvolvimentos previstos para o futuro incluem o entendimento de questões específicas, né, a evolução de determinados comportamentos que tem consequências para entendimento da diversidade, as perspectivas para interações desses grupos de organismos com plantas e com outros organismos ao longo do tempo evolutivo.
11: Acompanhe a pesquisa na página da Universidade de São Paulo. E esse foi o Ciência na Prática, com produção de Warby Calil e edição de Edinaldo Júnior. E nosso encontro com o Saber Científico volta na próxima semana. Até lá!
2: O valor da produção agrícola brasileira alcançou mais de 920 bilhões de reais.
3: Os destaques foram para as culturas de soja e milho.
13: 927 bilhões e 200 milhões de reais. Esse foi o valor alcançado pela produção agrícola brasileira em 2025, segundo dados divulgados nesta quinta-feira pelo Instituto Brasileiro de Geografia e Estatística, o IBGE. O valor é 18,4% maior do que havia sido registrado em 2024. O avanço na produção brasileira foi impulsionado por culturas como a soja e o milho, que juntas responderam por quase 90%. 70% da produção de grãos do Brasil. Henrique Noronha, analista da pesquisa do IBGE, explica os fatores que influenciaram no resultado.
14: Questões climáticas propiciaram uma melhor condição na condução das culturas nas principais regiões produtoras. Como as condições climáticas foram favoráveis, a gente teve aumento de produtividade na maioria das lavouras, com exceção de algumas regiões no Rio Grande do Sul e o Oeste Paranaense e áreas do Nordeste que sofreram com a seca.
13: O Centro-Oeste superou o Sudeste e assumiu o primeiro lugar no ranking de valor da produção agrícola, com alta de quase 32%, totalizando 288 bilhões de reais. Somente o estado do Mato Grosso foi responsável por quase 18% de toda a produção nacional. Em todo o país, a área colhida foi de mais de 100 milhões de hectares, aumento de 4,2% em relação a 2024. Reportagem Gabriela Noronha.
2: Essas foram as notícias do Governo Federal.
3: Uma realização da Secretaria de Comunicação Social da Presidência da República.
2: Com produção da empresa Brasil de Comunicação.
3: Fique agora com as notícias do Poder Judiciário e do Congresso Nacional. Uma boa noite.
2: Boa noite e até amanhã.
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17: STF suspende decisão que determinava a execução de emendas parlamentares de 2025 em Teresina, Piauí.
18: Para o STJ, criptomoedas podem ser usadas para pagar obrigações contratuais e variação de valor não é justificativa para invalidar negócio.
17: Acordo de 193 milhões de reais beneficia quase 800 trabalhadores na Bahia.
18: Boa noite, eu sou o Arthur Filho.
17: E eu sou Walter Lima.
18: O Supremo Tribunal Federal suspendeu a decisão que determinava a execução de emendas parlamentares de 2025 em Teresina, no Piauí.
17: A decisão foi do presidente do STF, ministro Edson Fachin, que analisou um pedido de suspensão contra decisão do Tribunal de Justiça do Piauí, que havia atendido à solicitação de um vereador de Teresina para determinar o pagamento das emendas. Carolina Chaves.
19: No Supremo, a suspensão foi pedida pelo município de Teresina, que argumentou o risco de grave lesão à economia pública. O município alegou que o cumprimento da ordem exigiria anular despesas já programadas, podendo comprometer serviços nas áreas de saúde, educação e infraestrutura. Ao acolher o pedido do município, o ministro Edson Fachin verificou que as 9 emendas somam valores que não foram empenhados no ano passado, nem inscritos em restos a pagar. Por isso, a execução causaria uma mudança no orçamento deste ano. O presidente do Supremo ressaltou que, embora as emendas parlamentares individuais sejam de execução obrigatória, a implementação precisa seguir as normas legais de planejamento e execução das despesas.
18: É válida a cláusula de contrato que prevê o uso de criptomoedas na compra de bens entre particulares.
17: Para o STJ, o negócio é válido, mesmo que esses aditivos digitais não sejam considerados moeda de curso obrigatório no Brasil como o real. Fátima Uchoa.
20: A vendedora de um carro e de um imóvel ajuizou ação de rescisão contratual e nulidade de cláusulas contratuais que previam uma transferência de um tipo de criptomoeda como parte do pagamento. O Tribunal de Justiça de Santa Catarina determinou a rescisão do contrato de compra e venda do imóvel, mas manteve a validade quanto ao do veículo. No STJ, a relatora ministra Nancy Andrighi apontou que a lei assegurou que esses ativos digitais possuem valor e podem ser usados em pagamentos ou investimentos, e por sofrer variações no poder de compra, as partes devem avaliar os riscos antes de aceitar a criptomoeda como forma de pagamento.
18: Aplicativo e-Título passa a enviar alertas com orientações para as eleições 2026.
17: As notificações reforçam informações sobre serviços da Justiça Eleitoral. Rimac Souto.
21: O Tribunal Superior Eleitoral iniciou o envio das notificações oficiais pelo aplicativo e-Título. Os alertas orientam eleitoras e eleitores com informações dos serviços eleitorais, consulta aos locais de votação e contribui para o enfrentamento da desinformação. O aplicativo substitui o título eleitoral de papel para quem tem a biometria cadastrada e fotografia no aplicativo e pode ser utilizado como documento de identificação no momento da votação. O e-Título está disponível gratuitamente nas lojas oficiais de aplicativos para Android e iOS. É importante manter o aplicativo atualizado e ficar atento aos comunicados oficiais emitidos pelo TSE ao longo do período eleitoral.
18: Acordo de 193 milhões de reais beneficia quase 800 trabalhadores na Bahia.
17: A ação faz parte da Semana Nacional da Execução Trabalhista, mutirão promovido para acelerar o pagamento de dívidas judiciais trabalhistas. Larissa Batista.
0: 761 trabalhadores fecharam por meio do Sindipetro um acordo de 193 milhões de reais com a Petrobras. A negociação foi feita pela Justiça do Trabalho, na Bahia. E eles são apenas algumas das milhares de pessoas beneficiadas pelo mutirão da Justiça do Trabalho em todo o país. Já foram arrecadados mais de 3 bilhões de reais em cerca de 56 mil audiências, realizadas nesta edição da Semana Nacional da Execução Trabalhista.
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18: A você, uma boa noite.
17: E até amanhã.
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22: Eu sou Humberto Pinheiro e estes são os destaques de hoje do Jornal do Senado, que começa agora. Lei do Redata cria incentivos fiscais para a instalação de data centers no Brasil. Novas regras da ANAC prevêem multa e suspensão para passageiros indisciplinados. Senado vai analisar marco legal para reduzir riscos de atividades com agentes biológicos. Boa noite. A Presidência da República sancionou a lei do Redata, que cria incentivos fiscais para instalação e ampliação de centros de processamento de dados, os data centers. A medida busca estimular investimentos no setor e fortalecer a infraestrutura digital do país. Em contrapartida aos benefícios fiscais, as empresas terão de cumprir regras e metas previstas na legislação. A nova lei também estabelece punições para os casos de descumprimento das exigências e dos compromissos assumidos pelos beneficiários. Repórter Douglas Castilho.
23: Com as novas regras, o Estado brasileiro abrirá mão já esse ano de arrecadar o equivalente a 5,2 bilhões de reais em troca de incentivar um setor considerado estratégico pelos parlamentares. As isenções de impostos serão concedidas na compra de produtos de tecnologia da informação e comunicação, além de componentes eletrônicos a serem utilizados nas novas infraestruturas. A líder do governo no Senado Federal, senadora Tereza Leitão, do PT de Pernambuco, manifestou o otimismo com o texto.
24: O Brasil deve ser potência da economia digital, conciliando soberania tecnológica, desenvolvimento, sustentabilidade e segurança pública.
23: Durante a audiência pública no Senado, especialistas apresentaram preocupações com a sustentabilidade ambiental e social dos empreendimentos. Por isso, a lei traz mecanismos de contrapartida para que a empresa participe do Redata, como firmar o compromisso com energia limpa e eficiência hídrica. Caso os requisitos não sejam cumpridos, a empresa deverá pagar todos os tributos isentos com juros, além de multa de mora.
22: E as novas regras da ANAC para passageiros indisciplinados já estão em vigor. A resolução classifica as condutas de acordo com a gravidade e prevê punições que vão de orientações a multas de até R$ 17.500. Em casos mais graves, o passageiro pode ter o direito de voar suspenso por até 12 meses. Entre as condutas consideradas gravíssimas estão agressões físicas contra tripulantes, atentados contra a dignidade sexual e tentativas de acesso não autorizado à cabine de comando. A reportagem é de Luísa Mello.
25: As novas regras da Agência Nacional de Aviação Civil, a ANAC, para passageiros indisciplinados, começam a valer a partir desta semana. Os casos de má conduta devem ser classificados de acordo com a gravidade e as punições variam de instruções ao passageiro a multa de R$ 17,5 mil reais e suspensão temporária do direito de voar por até 12 meses, para casos considerados como graves e gravíssimos. Entre os comportamentos julgados como gravíssimos estão incluídos violência física contra membro da tripulação e atentado contra a dignidade sexual de tripulante ou passageiro. Ricardo Mota, especialista em direito do consumidor, aponta que um dos maiores desafios das novas normas é a aplicação prática.
26: A régua ficou mais clara no papel. A régua real só vai aparecer quando os primeiros casos concretos forem discutidos, seja na justiça, seja nos canais de defesa do consumidor.
25: As regras são válidas para voos domésticos, incluindo trechos nacionais conectados a voos internacionais.
22: Para reduzir riscos de atividades com vírus, bactérias, toxinas e outros agentes biológicos, o senador astronauta Marcos Pontes, do PL de São Paulo, apresentou um projeto de lei que cria um marco legal da biossegurança e bioproteção. O texto apresenta diretrizes de produção, armazenamento, transporte e descarte de materiais biológicos para instituições que vão desde universidades e laboratórios de diagnóstico médico até grandes centros de pesquisa tecnológica, sem engessar a liberdade científica. Repórter Márcio Maturana.
4: O avanço acelerado da biotecnologia traz oportunidades, mas também traz preocupação sobre segurança. Por isso, o senador astronauta Marcos Pontes, do PL de São Paulo, apresentou um projeto de lei que cria o marco legal da biossegurança e bioproteção, com regras claras para qualquer atividade que envolva agentes biológicos, como vírus, bactérias, toxinas ou materiais genéticos. São diretrizes de produção, armazenamento, transporte e descarte que deverão ser seguidas por instituições que vão desde universidades e laboratórios de diagnóstico médico até grandes centros de pesquisa tecnológica, sem engessar a liberdade científica. O texto aguarda a definição das comissões por onde deverá ser discutido e votado. As medidas de biossegurança são ações práticas para evitar que um vírus, bactéria ou toxina escape por acidente ou contamine profissionais e o meio ambiente. Já as medidas de bioproteção são controles para impedir ações como roubo, sabotagem e uso indevido de informações. O projeto prevê também a criação de uma coordenação nacional permanente e um sistema integrado de informações para proteger dados de segurança nacional. Sobre tecnologia biológica com inteligência artificial e outras semelhantes, o projeto cria a categoria de pesquisa de uso duplo de preocupação. São considerados estudos com fins legítimos, mas que podem ser usados para causar dano. Neste caso, precisa passar por avaliação e supervisão adicionais. Na justificativa do projeto, o senador informa que, apesar de o Brasil já ter legislações importantes nessa área, existem lacunas que podem ser preenchidas de forma moderna, integrada e acessível.
5: Eleições 2026.
22: Neste ano, o eleitor irá votar em dois senadores. Mas atenção, são dois senadores diferentes. Um voto para cada candidato ou candidata. Primeiro, o eleitor escolherá um candidato e confirmará a escolha. Em seguida, registrará o outro voto. Se o eleitor repetir o mesmo número nas duas oportunidades, apenas o primeiro voto será considerado válido. O segundo será anulado automaticamente pela urna eletrônica. Também é importante lembrar que na votação para senador, não é possível votar na legenda, ou seja, o eleitor não poderá digitar apenas o número do partido. Caso isso aconteça, o voto para senador será considerado nulo. No dia da eleição, é permitido levar os números dos candidatos anotados no papel. O primeiro turno da eleição ocorre no dia 4 de outubro. E para ajudar o cidadão a se informar melhor, o Senado Federal criou uma página especial para a cobertura das eleições. O site pode ser acessado por meio do endereço senado.leg.br/eleições. E foi sancionada a lei que cria a Política Nacional de Minerais Críticos Estratégicos. A medida busca estimular a pesquisa, a extração, o beneficiamento e a transformação desses materiais no Brasil, com incentivos de até 7 bilhões de reais para projetos do setor. Os minerais críticos e estratégicos são utilizados em tecnologias como carros elétricos, painéis solares, smartphones e equipamentos de alta tecnologia. Mais informações com o repórter Rodrigo Rezende.
6: Após a aprovação pelo Senado Federal, foi sancionada a lei que cria a Política Nacional de Minerais Críticos e Estratégicos. A nova legislação determina o foco no processamento destes minerais, também conhecidos como terras raras, no território nacional. A senadora Tereza Leitão, do PT de Pernambuco, afirma que a lei traz ainda responsabilidade ambiental.
7: Ele cria o certificado mineral de baixo carbono e o cadastro nacional de projetos de minerais críticos e estratégicos. Nós não vamos produzir só para exportar. Nós vamos produzir também para nossa utilização.
6: Estão previstos até 7 bilhões de reais em incentivos do Estado para projetos envolvendo os minerais. O senador astronauta Marcos Pontes, do PL de São Paulo, destaca que a medida pode transformar o futuro do país.
8: Nós temos condição de enriquecer terras raras aqui no Brasil, que são utilizadas por uma série de aplicações estratégicas para o país. Nós temos o material, temos os cientistas.
6: As terras raras são um grupo de 17 elementos químicos utilizados na fabricação de diversos tipos de eletrônicos ímãs para turbinas de energia eólica e em equipamentos da indústria da defesa.
22: Com trabalhos técnicos de Eliseu Caires, o Jornal do Senado fica por aqui. Acompanhe agora as notícias da Câmara dos Deputados. Boa noite e até amanhã.
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9: Projeto prevê incentivo à compra de livros com a criação do Pix da Leitura.
10: Avança a regulamentação da divulgação de imagens de crianças na internet.
9: Câmara define regra para nomear doença transmissível e evitar preconceito.
11: Boa noite. Os deputados aprovaram uma proposta que estabelece regras sobre a nomenclatura de doenças transmissíveis com o objetivo de evitar discriminações. A repórter Paula Bittar tem mais detalhes sobre a proposta.
12: A Comissão de Constituição e Justiça da Câmara aprovou um projeto que define regras para a nomenclatura de doenças transmissíveis no Brasil. O objetivo é evitar nomes que causem estigma ou preconceito contra países, etnias, pessoas ou animais e adequar a legislação brasileira às recomendações da Organização Mundial da Saúde. O texto aprovado determina que os nomes das doenças devem ser curtos, fáceis de pronunciar e baseados em características clínicas, epidemiológicas ou no agente patogênico. Ficam proibidos termos que provoquem medo ou que tragam referências geográficas, nomes de pessoas, grupos étnicos, ocupações ou outros organismos que não o próprio patógeno. Segundo o autor da proposta, deputado Sérgio Souza, do MDB do Paraná, a mudança na legislação é urgente para evitar desinformação e violência. Ele citou como exemplo os ataques contra macacos ocorridos após a associação equivocada desses animais com o vírus monkeypox ou varíola dos macacos. A proposta que define regras para a nomenclatura de doenças transmissíveis no Brasil segue agora para análise do Senado. Da Rádio Câmara de Brasília, Paula Bittar.
13: Saúde.
9: Projeto de Zé Silva, do União de Minas Gerais, garante a aplicação domiciliar pelo SUS de vacinas e imunobiológicos previstos no Programa Nacional de Imunizações para pessoas com transtorno do espectro autista. Ele argumenta que o objetivo é reduzir o impacto dos deslocamentos.
14: O autismo, ele não é uma doença, ele é uma condição de vida, e essa condição de vida é preciso o mundo adaptar. Então, para que deslocar essa pessoa para a unidade de saúde, para a unidade básica de saúde? Por isso, é um projeto que parece muito simples, mas ele tem um alto impacto na vida das famílias e das pessoas autistas.
11: De acordo com Zé Silva, a proposta não gera impacto financeiro para o Estado, porque utiliza a estrutura já existente das equipes de saúde da família. Ele acrescenta que a iniciativa faz parte de um conjunto de ações voltadas à inclusão.
9: A Câmara analisa projeto que institui o Programa Nacional de Atenção Integral à Obesidade no SUS. A proposta de Fausto Pinato, do União de São Paulo, estabelece uma linha de cuidado prioritária para pessoas com obesidade de alto grau e comorbidades, com atendimento nas unidades básicas de saúde.
11: Segundo Fausto Pinato, o tratamento deve combinar acompanhamento médico, nutricional, psicológico e atividade física. Ele reforça que o projeto prevê ainda o acesso a medicamentos já incorporados ao SUS, com aplicação supervisionada nos postos de saúde.
9: Pinheirinho, do PP de Minas Gerais, apresentou o projeto que garante o fornecimento gratuito e contínuo nas unidades básicas de saúde de medicamentos que combinam corticoide inalatório e broncodilatador para tratar a asma pelo SUS. Segundo o texto, a entrega será feita mediante receita médica e cadastro do paciente.
11: De acordo com Pinheirinho, esses remédios já são aprovados pelo SUS, mas hoje ficam concentrados em farmácias especializadas, o que dificulta o acesso. Para ele, descentralizar a distribuição ajuda a prevenir crises graves, evita internações e reduz mortes causadas pela asma.
9: É de autoria de Eduardo da Fonte, do PP de Pernambuco, projeto que obriga maternidades a orientar pais ou responsáveis sobre os cuidados essenciais com o recém-nascido antes da alta hospitalar. Ele aponta que a matéria prevê capacitação prática para prevenir acidentes como engasgos.
11: Eduardo da Fonte explica que o treinamento poderá incluir demonstração com simuladores anatômicos, além de orientações sobre alimentação, higiene e sono seguro. O deputado ressalta que a preparação dos cuidadores pode reduzir mortes mortes evitáveis durante a primeira infância.
9: Gervásio Maia, do PCdoB da Paraíba, apoia a criação da Frente Parlamentar em Defesa da Política Nacional de Plantas Medicinais e Fitoterápicos. O deputado integra o grupo que assinou o pedido de registro do colegiado na Câmara em março deste ano.
11: Gervásio Maia ressalta que a medida também beneficia a agricultura familiar por incentivar o cultivo orgânico de plantas medicinais. Para ele, a iniciativa valoriza o conhecimento popular e a biodiversidade brasileira como instrumentos de saúde pública e soberania nacional.
0: Direitos humanos.
9: Os deputados estão discutindo um projeto que estabelece regras para a divulgação de imagens de crianças na internet. O texto já foi aprovado na Comissão de Comunicação, como informa a repórter Maria Neves.
2: A Comissão de Comunicação da Câmara dos Deputados aprovou o projeto que visa limitar a exposição de crianças e adolescentes na internet. A proposta obriga os sites a remover imagens, vídeos e dados pessoais que possam violar a privacidade, a dignidade ou o desenvolvimento de crianças e adolescentes. A medida vale mesmo quando o material for publicado ou autorizado por pais ou responsáveis. Ainda de acordo com o texto apresentado pela deputada Rogéria Santos, do Republicanos da Bahia, os provedores de internet também deverão promover a desindexação das páginas com material impróprio de crianças.

0: material seja republicado com alterações ou continue a aparecer em mecanismos de busca. O projeto estabelece ainda que, quando a publicação puder afetar direitos da personalidade, a criança ou o adolescente deverá ser ouvido, de acordo com a sua idade e com o grau de maturidade. O relator na Comissão de Comunicação, deputado Jadiel Alencar, do Republicanos do Piauí, ressalta que o objetivo não é restringir os direitos dos pais, mas proteger menores de 18 anos de abusos.
1: A proposta não proíbe a publicação familiar ordinária. O objetivo é prevenir abusos e assegurar que a autoridade parental seja exercida de acordo com o melhor interesse, a dignidade, a privacidade, a segurança e a autonomia progressiva da criança e do adolescente. Nesse sentido, o enunciado recentemente aprovado na 10ª Jornada de Direito Civil reforça a necessidade de considerar o melhor interesse à participação da criança conforme sua maturidade.
0: Quanto à exploração da imagem de crianças e adolescentes com finalidade de lucro, o texto determina que os responsáveis deverão adotar medidas reforçadas de proteção dos direitos da personalidade. Isso vale mesmo quando não houver remuneração direta, monetização pela plataforma ou pagamento em dinheiro. O projeto também estabelece que a divulgação de imagem, voz ou dados pessoais de crianças e adolescentes poderá gerar indenização por dano moral, ainda que não seja comprovado prejuízo. A reparação será devida quando a publicação ocorrer sem autorização exigida pela legislação ou provocar exposição indevida, abusiva, vexatória, discriminatória, degradante, exploratória ou incompatível com o melhor interesse da criança ou do adolescente. A mera autorização dos pais ou responsáveis não dispensa a responsabilidade das plataformas quando houver dano ao menor de 18 anos. O texto ressalva que as regras não se aplicam à aparição ocasional de crianças em conteúdos jornalísticos, educativos, culturais, científicos, institucionais ou relacionados à segurança pública, desde que não haja exploração ou exposição abusiva. O projeto que limita a exposição de crianças e adolescentes na internet ainda será analisado pelas Comissões de Previdência e Assistência Social Infância, Adolescência e Família e de Constituição e Justiça. Se aprovado, poderá seguir para o Senado. Da Rádio Câmara de Brasília, Maria Neves.
2: Ciência e Tecnologia.
3: Raimundo Santos, do PSD do Pará, apresentou uma proposta para criar a Política Nacional de Inclusão Digital da Juventude. A iniciativa reúne ações para ampliar o acesso de jovens à tecnologia, à qualificação profissional e ao empreendedorismo digital.
4: Raimundo Santos afirma que a política deve priorizar estudantes da rede pública inscritos no CadÚnico e jovens em situação de vulnerabilidade. Além disso, a matéria incentiva cursos gratuitos, doação de equipamentos e parcerias para ampliar a inclusão digital.
2: Educação.
3: Ampliar o acesso ao programa PEDMEIA para estudantes do ensino médio da rede pública é o objetivo de uma proposta de Renildo Calheiros, do PCdoB de Pernambuco. O texto prevê a inclusão gradual de todos os alunos inscritos no CadÚnico, inclusive da educação de jovens e adultos.
4: A expansão seria feita dentro dos limites orçamentários e daria prioridade às famílias de menor renda que ainda não receberam benefício. Renildo Calheiros afirma que a medida estimula a permanência dos estudantes na escola e ajuda a reduzir o abandono e a evasão escolar.
2: Cultura.
3: Avançou na Câmara dos Deputados o projeto que cria o Pix da Leitura. O repórter Luiz Cláudio Canuto traz mais informações sobre a proposta.
5: Está na Comissão de Cultura da Câmara projeto que cria o programa Pix da Leitura, um incentivo financeiro com créditos culturais a quem comprove o hábito de ler. No final de junho, a proposta foi aprovada pela Comissão da Amazônia e dos Povos Originários e Tradicionais. O benefício deve ser usado exclusivamente para a cultura, principalmente a compra de livros, mas também cursos, oficinas e eventos culturais. A proposta determina que o registro da leitura seja realizado de forma simples e não avaliativa. A comprovação seria feita, por exemplo, com resumo escrito, comentário livre ou registro em áudio, nunca por meio de provas escolares, avaliações de conteúdo, atribuição de notas ou juízo de valor sobre a leitura. A prioridade para a implementação do programa seriam moradores do Norte e do Nordeste e comunidades tradicionais.

0: nacionais e de regiões de fronteira. Segundo o autor do projeto, o deputado Duda Ramos, do Podemos de Roraima, a medida busca valorizar e recompensar a leitura e romper, assim, a imagem da leitura como obrigação escolar ou prática de elite. O relator, deputado Alexandre Lindenmaier, do PT do Rio Grande do Sul, defendeu na Comissão da Amazônia o mérito da iniciativa e disse que o programa tem potencial para ampliar o repertório cultural da população e fortalecer a economia criativa.
1: A leitura constitui um instrumento essencial para o desenvolvimento humano, para o fortalecimento da cidadania e para a ampliação das oportunidades educacionais e profissionais. Neste contexto, políticas públicas que estimulem a formação de leitores contribuem diretamente para o desenvolvimento social, econômico e democrático do Brasil. A concessão de crédito cultural cria um círculo virtuoso, no qual o incentivo à leitura também fortalece o mercado editorial, livrarias, cinemas, teatros, museus e demais agentes da economia criativa.
0: Segundo o relator, a proposta está de acordo com as diretrizes da Política Nacional do Livro e do Sistema Nacional de Cultura. Segundo pesquisa da Nielsen, publicada em fevereiro deste ano pela Câmara Brasileira do Livro, o mercado editorial brasileiro melhorou no ano passado, com 18% dos adultos afirmando que compraram pelo menos um livro nos 12 meses anteriores, 2% acima da pesquisa de 2024. São 3 milhões de novos consumidores. A proposta que cria o Pix da Leitura vai ser analisada ainda pelas comissões de Cultura, de Finanças e Tributação e de Constituição e Justiça, antes de seguir para o Senado. Da Rádio Câmara de Brasília, Luiz Cláudio Canuto.
2: Segurança Pública.
3: Bruno Ganem, do Podemos de São Paulo, destaca a aprovação de projeto que cria um protocolo de atuação em casos de acidentes aéreos. O congressista assinala que a proposta prevê um comitê coordenado pela ANAC para integrar instituições públicas e privadas na resposta a tragédias da aviação.
4: Esse protocolo busca repetir um quadro que acabou sendo positivo em meio à tragédia do acidente da Voipés. As instituições envolvidas, elas acabaram tendo uma sinergia muito boa, né, e isso favoreceu bastante o acolhimento aos familiares, né? Isso foi uma atuação diferenciada. É claro que é triste, né? A gente tem que encontrar algo positivo naquilo que é terrível, né? Que gera tanto sofrimento, mas o fato é que funcionou muito bem e garante que o que deu certo possa se repetir sempre que eventualmente ocorrer uma tragédia aérea.
5: Bruno Ganem afirma que a medida busca evitar que acidentes aéreos sejam tratados de forma desarticulada e burocrática. Ele explica que o texto transforma práticas de cooperação institucional em regra permanente para o acolhimento às famílias das vítimas.
3: Miguel Lombardi, do PL de São Paulo, quer criar regras mais rígidas para a concessão da saída temporária a condenados por crimes de violência doméstica contra a mulher. O benefício dependeria de uma avaliação obrigatória de risco e da manifestação do Ministério Público.
5: Miguel Lombardi também defende que a vítima seja ouvida de forma protegida e que o pedido seja negado quando houver risco à sua integridade. Nos casos excepcionais de concessão, o deputado propõe medidas como monitoramento eletrônico e proibição de contato com a vítima.
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2: Agricultura.
3: Avança na Câmara o projeto que facilita o trânsito de produtos artesanais pelo país. A repórter Silvia Munhato explica como deve funcionar.
7: A Comissão de Indústria, Comércio e Serviços da Câmara dos Deputados aprovou o projeto que permite a comercialização interestadual de produtos alimentícios artesanais fiscalizados por órgãos de saúde de estados e municípios. O deputado José Medeiros, do PL do Mato Grosso, autor do projeto, explica que a ideia é facilitar o trânsito desses produtos.
8: Nós temos produtos muito caros à nossa sociedade, que são comercializados e muitas vezes apreendidos por filigranas das portarias e regulamentos, né? E nós temos uma preocupação, porque boa parte da legislação que rege isso aí não é nem a que é aprovada no Congresso, né? São portarias, resoluções que vão sendo feitas e deixando essas pessoas totalmente à margem da legalidade.
7: O relator, deputado Daniel Agrobon, do PSD de Goiás, também buscou regulamentar a participação dos produtos alimentícios artesanais em eventos internacionais. O texto autoriza a saída desses produtos para participar de feiras, concursos ou provas, desde que haja autorização expressa do órgão federal responsável e sejam observadas as exigências sanitárias cabíveis. O projeto que regulamenta a comercialização interestadual de produtos alimentícios artesanais será analisada agora pelas comissões de Agricultura e de Constituição e Justiça. Da Rádio Câmara de Brasília, Silvia Minhato.
2: Consumidor.
5: Daniel Freitas, do PL de Santa Catarina, votou a favor de projeto que amplia a fiscalização do mercado de combustíveis. A proposta autoriza a ANP, a Agência Nacional do Petróleo, Gás Natural e Biocombustíveis, a acessar dados de notas fiscais eletrônicas dos agentes regulados.
3: O texto aprovado pela Câmara com apoio de Daniel Freitas permite o cruzamento das informações com os dados já reunidos pela agência para identificar irregularidades como adulteração de combustíveis e sonegação. A proposta seguiu para análise dos senadores.
5: Projeto de Áureo Ribeiro, do Solidariedade do Rio de Janeiro, dispensa a exigência do selo físico do Inmetro em capacetes comprados no exterior ou importados por pessoas físicas. O texto prevê que a medida só vale para marcas e modelos do produto que já tiverem certificado e registro no Instituto.
3: Áureo Ribeiro argumenta que a exigência do selo físico encarece os equipamentos e gera autuações desnecessárias a motociclistas que usam capacetes já seguros. O deputado reforça que a medida não altera as exigências de absorção de impacto.
5: Termina agora o Jornal Câmara dos Deputados, produzido pela Rádio Câmara, com trabalhos técnicos de Wellington Teles e a apresentação de Val Monteiro e Luciana Vieira. Uma boa noite para você.
3: A Voz do Brasil volta amanhã. Boa noite.
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0: 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Time of Our Life, Green Day.
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0: Maio do Samsonic aqui no Baú da Mix, agora 10h21, uma música com aquele clima envolvente que combina demais com essa viagem pelos clássicos, né? 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

0: Baú da Mix. Vamos pro intervalo comercial que é bem curtinho e na volta tem mais Baú da Mix.
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0: Mix, faltando 8 minutos para as 11. Cuide bem do seu amor, Paralamas do Sucesso, faixa do álbum Longo Caminho, lançado em 2002. Essa música nasceu como uma reflexão sobre o jeito de como as pessoas se relacionam, né? Uma mensagem direta sobre valorizar quem está ao nosso lado. Mas lembre-se, valorize quem te valoriza, tá? E falando em cuidar do que é seu, que tal cuidar também do seu visual? 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Combinado? O baú continua. Avril Lavigne agora.
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0: Mix, valeu todo mundo que participou. Agora a gente vai liberar pra você aquele kit Nicoboco com boné e camiseta. E atenção, quem tá levando esse kit pra casa é o Cláudio Ferreira, final do fone 6784. Cláudio, parabéns, aguarde que a equipe da Mix vai entrar em contato contigo, tá? Siga Nicoboco no Instagram pra ficar por dentro de todas as novidades. @Nicoboco_oficial. Acabou aqui, ó.
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0: quero pedir a música do Backstreet Boys, Everybody.
1: Fala galera da Mix, que é Valdir. Toca uma música aí do Coldplay.

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0: Mix 11.7, excelente fim de noite pra você de quinta-feira. Tá na hora de dar aquela relaxada, né? Por isso, a Mix preparou a trilha sonora perfeita pra você relaxar. É um mix acústico e a gente vai começar com o Ed Sheeran.
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1: Mix 1123, Lady Antebellum, Need You Now, a última de hoje do Mix Acústico. Amanhã cedinho tem mais aqui na Mix.
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0: Meia-noite um, Rapa Anjos pra quem tem fé.
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0: 5 minutos para 1 da manhã, James Arthur Naked aqui no No Break. São 2 horas de música direto, sem nenhum intervalo comercial. É música atrás de música, sucesso, flashbacks, novidades até as 2 da manhã. E nessa última hora vamos tocar Red Hot Chili Peppers, Isa, Ja Rule, e agora tem Titãs. É preciso saber viver.
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0: 1h36 aqui na Mix, a música não para, é som atrás de som, é música atrás de música. E você ouviu Ed Sheeran, I Don't Care.
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0: Zara Larsson, Lush Life, ela que esteve recentemente no Rock in Rio Brasil e a Mix teve cobertura total. Quer saber tudo que rolou no Rock in Rio Brasil? Vai lá no Instagram da Mix, arroba Rádio Mix FM Brasil.
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0: quero pedir a música do Backstreet Boys, Everybody.
1: Fala galera da Mix, que é Valdir. Toca uma música aí do Coldplay.

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0: Mix, e agora a gente dá aquela turbinada na programação. Se prepara pra curtir mais um Super Mix. Só tem música legal, então aumenta o som pra curtir. Vamos lá.
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3: 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Tá ligado na Mix? E pra hoje, o tempo nublado, com o sol saindo mais, diminui a chuva. Segundo o Sistema Alerta Rio da Prefeitura, a mínima de 16, a máxima de 26 graus. A temperatura vai aumentando pro fim de semana e tem previsão de vento que pode ser forte. 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
13: 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Acidente feio. Na Ângelo Dantas, em Madureira, próximo da Maria Lopes, caminho para Marechal Hermes, um carro bateu em poste, um poste caído na via, parcialmente ocupada. 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
9: A gente está aqui hoje com um absoluto craque chamado Rodrigo Montezano. Ele é o diretor da área de patrocínios do Itaú. Vocês têm uma história na arte, na cultura, na música, enfim, o Itaú tem uma história gigante. Mas agora, recentemente, vocês decidiram criar alguma coisa grande com uma companhia, aliás, muito competente, que é a 30E, que é, né, o Itaú Live. 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
10: 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A gente conecta a música, a história do Itaú com a música na...
9: Que é de longa data,
10: né? 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
9: anos... Verdade, né?
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4: 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O trânsito difícil pela Brasil na altura da Maré. Já tem impacto na saída da linha amarela. Pessoal que tá vindo da freguesia pode pegar a Serra Grajaú Jacarepaguá. 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
2: Muito bom dia pra você ligado em 102.1 no nosso site ou no aplicativo. Eu sou Mônica Bittencourt e vou te fazer companhia nessa manhã de sexta-feira, dia 18 de setembro. Até que enfim sexta, hein? Mas um dia não...

0: 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E vamos abrir a tampa do baú de hoje com esse sucesso de 1983 do The Police, que ficou famoso, né, como uma música romântica, mas na verdade ele fala de um relacionamento super tóxico, cheio de obsessão, vigilância. E o próprio Sting já disse que acha estranho quando vê esse hit tocando aí nos casamentos. Mas um hit, e é hora da gente cantar junto com o The Police, Every Breath You Take.
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1: Mix 81, More Than Words Extreme. Eu sei que essa música embalou muito o romance na sua adolescência, fala a verdade. Vamos pro resultado da promoção, que sorteou um voucher de R$100 para o restaurante Bauru, lugar de gente feliz. E quem ganhou foi a Lidiane Correia Martins. Alô, Lidiane, final de telefone 9102. Parabéns pra você. Nossa equipe vai entrar em contato através do nosso WhatsApp para mais informações sobre a retirada do seu prêmio. Para você que não ganhou, corre no nosso aplicativo e confere as promoções exclusivas por lá. Não perca tempo, baixe já o aplicativo da Mix Rio FM.

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2: 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Tá ligado na Mix, depois de batida com carro e moto na Rei Pelé, altura do Maraca, em direção ao centro, muito congestionamento, Visconde Niterói é alternativa. 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
0: Mix 82, esse é o Pede no Zap com a Tim, aquele momento de ouvir sua preferida aqui na Mix. E hoje sai o resultado da promoção que sorteou durante a semana inteira. Um fone de ouvido sem fio irado pra você ouvir a Mix em qualquer lugar. Mas ainda dá tempo de participar, hein? Manda aí

0: Rádio Mix. Meu nome é Márcia, eu moro no centro e gostaria de
1: ouvir Márcia.
0: Uma música do Coldplay.
1: Bom dia, Sky Full of Stars.
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1: Mix 820, Leave the Door Open. Bruno Mars, Anderson Paak e Silk Sonic no Pede no Zap com a Tim.
2: Bom dia, galera da Mix.
1: Bom dia.
2: Aqui é a Jéssica Viana.
1: Oi, Jéssica.
2: Do bairro de Madureira. Toca uma da Pitch aí. Tenha um bom dia aí, pessoal.
1: Toco. Vamos de Pitch, então, na sua estante, pode ser?
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0: com nome, bairro e a música que você quer ouvir.
1: Bom dia, Mix. Bom dia. Do Rio.
0: Opa.
1: Rio de Janeiro tá um dilúvio.
0: Eita.
1: É o Adriano aqui de Gramacho, Duque de Caxias. Gostaria de ouvir qualquer uma da Katy Perry.
0: Não, vamos de Katy Perry, Snoop Dogg, California Girl.
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6: 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Avenida Marechal Rondon, muito congestionada até o Riachuelo. Ainda, pessoal que vai sendo de novo, encontra os impactos vindo logo de Jacaré também. Seguindo por Vila Isabel, melhor rua Teodoro da Silva. 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

0: dá tempo, vai, manda aí sua mensagem.
1: Bom dia, galera da Mix.
0: Bom dia.
1: Beleza, Pablo aqui, São Gonçalo. Toca aí Lavender Haze, Taylor Swift. Valeu.
0: Valeu, tamo junto. Valeu, tamo juntasso.
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0: Com Edinho.
1: Bom dia, galera da Mix.
0: Tudo bom
1: tranquilo?
0: Dia, tudo
1: bela
0: certo.
1: Sexta-feira pra todos nós.
0: Você também.
1: Queria pedir o Rapa, alto reverso, nessa sexta-feira linda de sol aqui no Rio. Sou o Márcio de Campo Grande, um abraço. Tudo de bom.
0: Vamos nessa, hein?

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1: Mix, faltando um minuto para as 9 da manhã. Don't go away, Oasis. Fechando bem demais o pede no zap com a Tim de hoje. Bom, vamos para o

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2: E tem novidade de música, hein? E essa é pra quem curte rock. A banda Oasis anunciou uma nova turnê mundial para 2027. Depois do sucesso da turnê de 2025, que passou pelo Brasil, os irmãos Liam e Noel Gallagher resolveram voltar aos palcos. Que bom, né? Os shows da nova turnê do Oasis vão rolar entre maio e setembro de 2027, só na América do Norte e na Europa. Mas bem que eles podiam voltar pro Brasil, né não? Enquanto o Oasis não anuncia novos shows aqui no Brasil, vale lembrar que o documentário sobre a turnê de reencontro da banda já está em cartaz nos cinemas brasileiros. Eu já assisti e tá bem legal, vale muito a pena ver.
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Faltando 5 minutos para as 10 da manhã, eu quero ser feliz também. Nath Roots encerrando essa sequência. E vamos para o resultado da promoção que sorteou um kit Ama Caparis com 2 perfumes femininos e 2 perfumes masculinos. E quem ganhou foi a Juliane Alves. Alô, Juliane Alves, final de telefone 2360. Parabéns para você. Nossa equipe vai entrar em contato através do nosso WhatsApp para mais informações sobre a retirada do seu prêmio. Para você que não ganhou, corre no nosso aplicativo.

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4: 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Tá ligado na Mix, pessoal que chega ao centro, vindo da ponte, Avenida Brasil, elevado do gasômetro, ainda um trânsito intenso, Avenida Francisco Bicalho, e muito por conta da ida pro túnel Rebouças. 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

1989, um ano que ficou marcado pra sempre na vida da Madonna. E o motivo tem nome, Like a Prayer. O lançamento da música colocou o nome da cantora no mundo e grande parte disso se deve ao polêmico clipe. Mas tudo isso virou combustível para Like a Prayer vender milhões e Madonna se tornar um ícone e mais tarde se tornar a rainha do pop. Então vamos reviver essa história que incendiou a música aqui no Baú da Mix Express. Like a Prayer, Madonna.

0: já tem mais.
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0: 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Completa pra mim.
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10: Se liga só, se você curte séries e romances de época, vem ouvir essa notícia. A Netflix divulgou a data de estreia da série Orgulho e Preconceito. A produção vai adaptar o famoso romance da escritora Jane Austen, lançado em 1813 e que também já ganhou outras adaptações para o cinema. A trama acompanha a história de amor entre Elizabeth Bennet e Mr. Darcy e se passa em meio a uma sociedade de costumes antigos e pressões. A série Orgulho e Preconceito vai ser lançada na Netflix no dia 3 de setembro. 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

0: Mix, faltando 5 minutos para as 11 da manhã. Don't Tell Me, Avril Lavigne, encerrando muito bem essa sequência. A gente vai pro break agora e já já tem as mais pedidas da história da Mix. E o ano é 2009, não sai daí.
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3: Cheguei, Serginho Bittenca falando e trazendo pra você a partir de agora mais uma edição da Blitz Mix especial, dessa vez Drogas Mil. Você que tá de bobeira, preste bem atenção. Equipe de promoção Mix agora com a nossa viatura dando aquele botezão na rua.

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0: moderação foi a Laila. Laila de Souza Ferreira, final do fone 3759. É você, Lailinha, parabéns. Relaxa aí, a nossa equipe de promoção entra em contato com você. Laila de Souza Ferreira.
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ligado aqui, igual Siri na lata, né? Bora com tudo pra mais uma edição do Top Mix. Você sabe que a partir de agora a gente estende o tapete vermelho pra saber quem é quem na programação da Mix, porque não adianta ficar dizendo pra você que a música é boa, que a música é legal, sendo que a gente

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Mix número 3 minutos para uma, posição de número 3 aqui do Top Mix de hoje. Dua Lipa, Training Season. Essa música aí tá bombada nas redes sociais, né? A letra fala sobre desejar um amor perfeito, intenso e verdadeiro. Influenciadores estão usando trechos dessa música aí para atrair o mesmo. E tá viralizada a música, de repente. Todo mundo resolveu pedir. Dua Lipa, Training Season.

0: bem, mas bem longe, 1998, quando a gente abaixa dos anos 2000, dá aquele friozinho da barriga, meu Deus, é uma vida! Olha, 1998, o surgimento do Google, mudando para sempre a história da internet. 1998, o sucesso do filme Central do Brasil, você lembra? Com indicação histórica da Fernanda Montenegro ao Oscar de melhor atriz no ano seguinte, 1999? Pois é, foi um sucesso esse filme aí. Agora da música, em 1998, a gente destaca a banda Goo Goo Dolls e a faixa composta para a trilha sonora do filme Cidade dos Anjos, drama com Nicolas Cage e Meg Ryan. Lembrou, né? Bom, estamos falando da balada Iris, que conquistou a nona colocação na Billboard Hot 100 e terceiro lugar nas paradas britânicas. Bora viajar, vai!
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0: Sou Roseanne, Bruno Mars, APT, posição 3 do Alipa, posição 4 BTS. Já sei, já sei. Sua música não passou por aqui, não há de ser nada. Logo mais às 5 da tarde tem outra edição e até lá, você vai pedindo a sua.
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3: 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Tá ligado na Mix? O sol deu as caras um pouquinho ao longo da manhã de hoje. Com a máxima de 26 graus prevista, segundo o Sistema Alerta Rio da Prefeitura, chegou a bater 15 a mínima no Alto da Boa Vista. Ao longo desta tarde, ainda predomínio de tempo nublado, pode chover. 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
4: Pergunta da Carolina, de São Paulo. Fui promovida. O meu salário dobrou de 2.000 para 4.000. A primeira coisa que eu fiz foi mudar para um apartamento mais caro, comprar um celular novo. Agora eu continuo sem dinheiro no final do mês. O que, que aconteceu comigo, hein?
5: Carolina, o problema é que você fez o que muita gente faz: subir o nível de vida com base no aumento do seu salário. E isso é um erro muito comum, porque independente de você ganhar 2.000, 3.000, 5.000, se você gasta tudo que ganha, vai continuar na mesma. Em vez de você usar o seu salário maior para aumentar o seu patrimônio, você só subiu o seu nível de vida, ou seja, seu salário dobrou, mas seu custo de vida também dobrou e você continua no zero a zero sem dinheiro no final do mês, tá? Você até evoluiu na sua renda, mas você tem que evoluir também no seu comportamento. Então eu vou te dar duas dicas. A primeira é que todo mês uma parte do seu salário tem que ser investido, isso é obrigatório para você montar patrimônio. E a segunda dica é: sempre que a sua renda aumentar, aumenta também seus investimentos. Então, se você quer subir seu nível de vida, suba proporcionalmente o tanto que você investe. Assim você vai curtir mais, vai poder gastar mais, mas ao mesmo tempo vai ter cada vez mais dinheiro, mais patrimônio e vai sempre continuar enriquecendo, mesmo com gastos mensais maiores. Quem aumenta o nível de vida na mesma proporção e velocidade que aumenta a renda, nunca sai do lugar. Então, independente do seu salário, viva sempre um degrau abaixo.
6: Se você tiver alguma dúvida, manda uma mensagem pra gente no WhatsApp da Mix, 11 98340 8000, e me segue nas redes sociais, Primo Pobre no YouTube e arroba Eduardo Fieldberg no Instagram.
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0: 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Olha, tem novidade quente pra quem é ligado em cinema, hein? Olha, o Brasil já tem um representante oficial para concorrer ao Oscar 2027. O escolhido é o filme Feito Pipa, do diretor Alain de Botton, e que conta com o ator Lázaro Ramos no elenco. A produção vai concorrer à categoria de melhor filme internacional no próximo Oscar, que acontece no dia 14 de março de 2027. O filme Feito Pipa vai estrear nos cinemas brasileiros, anote aí, no dia 5 de novembro. Dá aquela moral, hein, pessoal? 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Cola aqui na Mix 82.1, pelo aplicativo Mix Rio FM, ou então através do nosso site, mixriofm.com.br. Tamo junto!
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0: Bora começar com o Linkin Park, In The End.

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1: Mix número 29, Super Mix, 40 minutos de música pra vocês, só musicão. Offspring, Why Don't You Get a Job, teve ainda Charlie Brown Jr., Pontes Indestrutíveis. 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
1: Mix, agora 20 minutos para as duas, Super Mix, 40 minutos de música. Fechamos com a princesinha do pop, Britney Spears, Baby One More Time. Teve ainda Ed Sheeran, Shivers, e agora resultado de promoção para quem largou o dedão aqui na Mix. 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Quem tá levando é o Edmar Cristina Costa de Castro. É isso mesmo, Edmar? Edmar, parabéns, hein? O final do telefone dele é o 0610.

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0: Mix 102.1, agora 2:02, som dela, do fenômeno Taylor Swift, Long Live, teve ainda Coldplay, Feels Like Me Falling In Love.
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0: I Just Might. Não saia daí, daqui a pouquinho tem mais som pra você.
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0: Daqui a pouquinho mais som e mais uma edição do Super Mix.
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0: Era 3:09, partimos aqui pra mais uma edição do Super Mix, aquela sequência grandona de 40 minutos com um padrão de qualidade que só a gente tem. Você pode interagir com a gente nessa tarde de sexta-feira. Fique à vontade para pedir seu musicão nas redes sociais aqui no WhatsApp no 21996885754. Simbora!
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0: Vamos começar no clima de Jah, planta e raiz.

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1: Mix, agora 20 minutos para as 4 Super Mix, 40 minutos de música, só musicão. Billie Eilish, Wildflower, teve ainda Usher com Alicia Keys, My Boo. Agora você vai dizer que acabou. Acabou?
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16: Fala aí, galera, é o Charla na Mix, eu sou o Rodrigo Machado, eu tô aqui pra falar de futebol e o Tite fará a estreia dele pelo Botafogo amanhã, 5 da tarde, contra o Mirassol no estádio Maião, pela 28ª rodada do Campeonato Brasileiro. 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
0: 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Pergunte ao primo pobre.
2: Pergunta da Yara, de Manaus. Olha, eu fiz uma dívida de 15 mil no cartão escondido do meu marido, comprando coisas pra casa e roupas. A bola de neve cresceu e eu não consigo mais pagar a fatura. Como é que eu conto isso pra ele sem acabar com o meu casamento?
3: Yara, vamos lá. Quitar essa dívida pode dar trabalho, mas a gente consegue resolver. Agora, quebra de confiança pode ser um problema bem maior. Tem um conceito chamado infidelidade financeira, que é quando o homem ou a mulher começa a esconder as coisas do cônjuge. Pode ser dívida escondida, gastos escondidos, dinheiro que você ganha e não conta. Eu sei que é chato, difícil, mas um relacionamento saudável tem que ter amor, respeito e confiança. E se você der espaço pra mentira, você pode perder essas três coisas entre vocês, tá? Minha sugestão: você vai sentar, conversar, dizer humildemente que errou e se preparar, porque é totalmente compreensível se o seu marido ficar nervoso. E seria a mesma coisa se fosse um marido escondendo algo da esposa. Cônjuge nenhum vai gostar de saber de uma bucha dessas. Então, baixa a bola, humildade, admite que você errou e se esforce pra reverter essa situação com renda extra e economia. Tenta chegar já com um plano pra tentar resolver isso, que inclua esforço de ambas as partes, que vocês são um casal, mas principalmente da sua, que foi quem fez essa besteira aí, tá? Isso aí vai mostrar humildade e responsabilidade. E se você chegou a esse ponto por gastos descontrolados, você tem que estudar sobre mentalidade financeira, Yara, pra não errar mais nisso aí, tá? Coragem agora pode ser doloroso, mas vai evitar que o problema aumente ainda mais e acabe com a confiança entre vocês.
4: Se você tiver alguma dúvida, manda uma mensagem pra gente no WhatsApp da Mix, 11 98340 8000, e me segue nas redes sociais, Primo Pobre no YouTube e @EduardoFeldberg no Instagram.

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0: Behind Blue Eyes com Limp Bizkit, BTS com Swim. Depois do intervalo tem mais som, peraí.
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nesta sexta-feira em Niterói o espetáculo Bom Dia Família. 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Conhecido pelos áudios aí do Bom Dia Família.

teatro histórias reais e situações engraçadas do cotidiano. No palco, o humorista aborda temas como família, relacionamentos, manias e a correria do dia a dia, sempre com muito bom humor. 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Eu não

0: E tem mais, espera aí.
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4: 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Você que passa pela Brasil tá encontrando engarrafamento. É a ponte que tá ruim em direção a Niterói. Tá pegando também no trânsito da linha vermelha. Gasômetro, Avenida Francisco Bicalho. Se você vai para Jacarepaguá, vai pela Serra. O melhor negócio, nem tenta a linha amarela. 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

mais de 6 milhões de cópias digitais e faturou 2 prêmios Grammy em 2013, incluindo o de gravação do ano. Uma parada legal é que a melodia marcante do violão na introdução usa um trecho da música Seu Encanto do...

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0: Mix tem novidade de música. O cantor João lançou o clipe do novo single Aurora. O clipe é bem conceitual e com muita dança e já foi descrito pelo próprio João como o clipe mais legal de todos. Bacana, hein? Aurora é uma das faixas do último álbum do João, Memórias Póstumas, que inclusive já foi lançado em julho e marcou o primeiro trabalho inédito do cantor em mais de um ano. Vai

0: em São Paulo.
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1: 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Sextou assim com o tempo ainda nublado. Às vezes o sol tentava dar a cara. Amanhã foi de friozinho com 15 graus no Alto da Boa Vista. Segundo o Sistema Alerta Rio da Prefeitura, a máxima chegou a 26 graus em São Cristóvão. Para amanhã o sol deve aparecer mais. Mínima de 16, máxima de 29. 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
4: Cirurgia pra aumentar...
5: Não.
4: Não conta.
5: Não, né? Não. Gente, hoje é o dia de relacionamento, mas é o seguinte, tudo bem com você que tá ouvindo a Mix em todo o Brasil? É muita gente. São 47 emissoras que pegam milhares de cidades. Mas deixa eu te falar uma coisa sobre o Caco Grandino. O Caco...
4: Ele ficou grande agora, não é isso?
5: Então, ele passou por uma cirurgia hoje, e a cirurgia é do ombro, tal, clavícula.
4: Ah, do ombro?
5: É,
4: nossa, do ombro.
5: Não, é. Poxa. Eu não sei se ele precisa ou não, mas eu acredito que não, porque ele falou que era do ombro.
4: Não, eu acho que é mentira. Ô, Raiz, faz um ano que ele tá casado, exatamente um ano. Foi manutenção, eu tenho certeza.
5: Pra quê?
4: Pra melhorar o casamento, ué.
5: Meu, você acha que foi isso?
4: Manutenção não foi, gente. Pra melhorar o casamento,
5: mas,
4: cara.
5: Ele passou. Não fala que você tem certeza, Gisele.
4: Não, eu vou ligar pra ele.
5: Não, é. Você sabe por quê? Liga. Ontem, ele tava falando sobre essa cirurgia. E foi algo que eu nunca ouvi falar.
4: É.
5: Ele fez a cirurgia sentado.
4: Então, cara, eu tô falando pra você que é manutenção.
5: Não é deitado numa maca, numa cama, ali na UTI, no centro cirúrgico. Ele fez, eu falei, mas Caco, você vai fazer dormindo assim, você vai, né? Ele falou, vou, normal, não vou ver nada, porque eu vou operar. Ele fez uma cirurgia sentado.
4: E eu liguei pra ele, sabe o que ele fez? Me rejeitou.
5: É que ele não podia na hora, né, Gisele?
4: Ô, Caco, seu cachorro. Seguinte, gente, Caco fez uma cirurgia mesmo.
5: E foi tudo bem.
4: Foi tudo bem. Segunda-feira ele tá de volta. Espero que você esteja bem, tá? Se você ver a minha ligação, por favor, retorne, porque o seu público está aqui também.
5: Nossa,
4: querendo
5: que
4: você.
5: Nossa, feiura. Ele feiura, não te atendeu, cara.
4: E olha, eu vou te falar uma coisa. Uma coisa que não pode acontecer em hipótese alguma... num relacionamento, que querendo ou não, eu tenho um relacionamento com o Caco, de parceria aqui no Mix Tudo, é não atender o telefone. Você sabe que isso acaba com o casamento.
5: Essa é uma das coisas que vão minando ali.
4: Eu poderia pensar mil coisas se o Caco fosse meu marido. Você viu? Ele rejeitou. Onde tá?
5: Mas
4: com quem
5: isso,
4: tá?
5: Mas isso é uma das coisas. É. Ok, você tá falando quando você não está vendo.
4: É.
5: Mas e naquela convivência do dia a dia em que você separa... ali as gavetas, a primeira gaveta é das cuecas, a segunda é das calcinhas, a terceira é das camisetas do pijama, a quarta, então, ok. E quando a pessoa larga, e é verdade, a toalha molhada.
4: Nossa,
5: em cima da cama.
4: É verdade, cara.
5: A cueca com freadas ali no chão do banheiro.
4: Esse negócio da cueca freada é uma coisa que eu nunca vou entender. Sabia, Raiz?
5: Eu
4: não vou entender, primeiro, porque eu não sou casada com um homem. E segundo, porque eu realmente não entendo. A gente vai falar sobre isso hoje no programa.
5: Não é a minha cueca que tem freada, quero deixar bem claro, tá?
4: Amado. Hoje, mas, gente... galera, sexta-feira é dia de relacionamento aqui. Eu estou num relacionamento sério com o Raiz hoje. Caco tá de folga. Mas a gente quer saber de você que tá ouvindo o programa. Vamos falar de casamento? Existe! Aliás, a gente quer saber sobre a manutenção do casamento dos nossos ouvintes. Uhum. A gente quer saber qual é o segredo para um casamento ser bom, duradouro. Se tem alguma coisa que você faz aí na sua relação que tem ajudado muito, como que você resolve as pendengas, porque não é fácil.
5: Sim.
4: Nível do seu casamento?
5: Como é que tá?
4: 0 a 10.
5: Então, depende muito, porque nós temos aí a idade do casamento. Há quanto tempo? Eu, por exemplo.
4: Quanto tempo?
5: Eu já estou... há 15 anos juntos.
4: Ah, não, Caco. Então, Caco, errar o nome do homem não pode também.
5: Não pode, você já
4: Meu
5: pensou
4: Deus
5: na hora, cara.
4: Chama de amor para não errar o nome do homem. Errei no ar, cara. Me perdoa.
5: Não, é porque assim, eu sou outro que você vê muito pouco, Gisele.
4: Você vê é pouquinho. O outro que eu vejo pouco,
5: eu sou um,
4: né,
5: outro.
4: Gente, pelo amor de Deus,
5: o
4: cara.
5: Outro é legal, mas é o outro.
4: Que tá pulando a cerca de um estúdio pro outro aqui. Mano, você tá pulando de um estúdio pro outro. Gente, que loucura que é casamento, galera. Ó, o Raiz, 15 anos casado, eu 4 anos. Você que tá ouvindo o programa agora, você que tá no carro, tá em casa, tá do lado da sua mulher, do seu marido, tá precisando dar uma renovada no casamento, tem alguma crise aí guardada embaixo do tapete?
5: Queremos
4: a gente
5: te
4: quer
5: ajudar.
4: Saber qual o segredo pro seu relacionamento, seu casamento, mesmo morando junto, dar certo até hoje ou não?
5: Então, é muito legal a gente fazer as alusões, ou seja, as comparações. Quando você gosta muito de alguma coisa, você vai cuidar. Vou dar um exemplo mais prático que, com certeza, isso já deve ter passado aí na sua timeline, ou então você leu. Existe um jardim e a gente gosta. Existe uma horta, porque você gosta de plantar alguma coisa e você quer ver a sua horta com as frutinhas, com os legumes, e você vai lá cuidar. Não é simplesmente ter a horta e deixar lá, Deus dará.
4: Não,
5: você
4: gente, precisa tem que regar a planta.
5: Isso, você entendeu, Gisele?
4: Não é de jogar então, ruia nela.
5: Isso, e tem aí você tira, tirar ali as ervas daninhas, você precisa cuidar. Com um ser humano, é a mesma coisa, você precisa cuidar do outro.
4: Não,
5: se você
4: de Deus,
5: escolheu alguém pra casar, precisa ter a intimidade de falar, ou seja, de você dialogar.
4: Exato, porque... e é sobre isso hoje, né, Raiz?
5: Exato.
4: Fala pra galera mandar áudio. Ô, gente, eu duvido vocês mandarem muito áudio.
5: Manda.
4: Arroba Mix Tudo na Mix. Pode mandar no meu, no giza.com. E o nosso YouTube, você falou de regar, né?
5: Exato.
4: Vamos regar o nosso
5: YouTube. Graminhas.
4: A gente tem graminhas também. Pessoas estão chegando no nosso canal novo, no youtube.com/@mixtudonamix. Entra, dá like e fala sobre seu casamento. Eu sei que tem muita gente.
5: Já vou abrir a tela aqui.
4: Você quer que eu te fale uma das coisas que acaba com o casamento?
5: O quê?
4: Não falar, não verbalizar. Talvez você que esteja ouvindo o programa agora vai ter um pouquinho de medo de falar pra gente aqui o que dói no seu casamento hoje.
5: Gisele, mas eu posso falar uma
4: mas
5: coisa
4: eu vou
5: pra você,
4: galera. Ah.
5: É o seguinte, a gente sabe que isso é necessário.
4: É.
5: O diálogo é necessário. Só que tem pessoas que não conseguem. Simplesmente não conseguem falar
4: sobre isso,
5: verbalizar,
4: né?
5: A não ser que chega num pico de estresse muito grande e aí pegou e falou, mas esse não é o melhor dos cenários. Você precisa falar naturalmente, ó, vamos sentar aqui e vamos conversar pra saber, pessoas que não conseguem porque nunca tiveram um diálogo. Então,
4: gente,
5: só que tem uma coisa, a gente precisa desenvolver.
4: É. Por isso que terapia é muito importante e começa a saber onde? Aqui hoje no Mix Tudo. Fala, a gente quer que você fale. Arroba Mix Tudo na Mix. Ah não, o Matheus já mandou aqui o segredo do casamento. Raiz, eu conto ou você conta?
5: Você conta.
4: Ele falou que ia não casar.
5: Não.
4: Ah não,
5: Mix Tudo.
4: Eu casei. 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
1: Oh, Raiz, que louco, hein? Ó a música que a gente tocou, Everybody Wants to Rule the World. E hoje a gente tá falando sobre casamento, que
0: todo mundo
1: regras.
0: Quer ser o dono do mundo, exato. Governar o mundo, todo mundo, né? Aliás, quem... Né? Porque assim, casar é você saber dividir o espaço.
1: O tempo, o espaço,
0: o tempo, tudo. O espaço, o papo é dividir as coisas. Você aprendeu a dividir as coisas na sua vida?
1: Já se começa você por não, aí, é.
0: Já, se já começa por aí, você dividir as coisas, você era muito ciumento, você era muito, aspas, egoísta ou egoísta. A gente vê isso hoje com mais clareza depois de tanto tempo que a gente vive.
1: A gente tá velho, o Raiz quis dizer isso. Mas uma coisa é verdade,
0: não,
1: Raiz.
0: Isso é experiência.
1: Experiência, gente. Rodamos. Mas ó, se você tá ouvindo o programa agora, se é casado, se é casada, como é que tá a saúde do seu casamento? Porque assim, gente, uma coisa é fato. O que tem gente separando não é brincadeira. Inclusive, você vê
0: mas e casando também.
1: E casando também. Então, o que que acontece? Aquela atriz, a Globo, a atriz Colin, acho que é Colin, ela reatou com o marido dela, no casa, o namorado.
0: Letícia Colin,
1: é Letícia, isso. E aí, eu falei, é que ela é a Adriana, né? Ela é a Adriana na novela. Enfim, tá bom, mano? E ela tá morando em casas separadas. Existem, assim, muitas pessoas que
0: eu conheço
1: isso.
0: Pessoas que casaram e moram em casas separadas.
1: Por quê? Porque eu acho que quando você decide seguir com alguém, eu acho que a gente entrega na mão da pessoa, a gente compartilha, pra mim, da coisa mais valiosa do mundo, que é o nosso tempo. Então, por exemplo, se eu vou me relacionar agora com você, Raiz, por exemplo... Eu tenho 24 horas e essas 24 horas agora serão divididas com você. Eu acho isso muito especial, você chamar alguém e falar, mano, vem comigo na minha vida que eu vou na tua. Você abrir mão de muitas coisas e você compartilhar de muita coisa.
0: Sim.
1: Isso é lindo, porém, às vezes é o calcanhar de Aquiles pra muita gente que quer viver no mesmo tempo e não aceita o tempo do outro e não consegue equilibrar. E
0: então,
1: aí começo eu.
0: Aí é o seguinte, por que que isso acontece? Foi uma frase que a gente tava falando aqui, aliás, gente, a resenha tá boa.
1: Tá boa.
0: Vem pro youtube.com/@mixtudonamix. É o seguinte, presta bem atenção. Às vezes você não entende o porquê que a pessoa, poxa, por que tanta dificuldade que você tem pra falar ou então ali de dialogar. Sempre um vai ter mais facilidade de se abrir do que o outro. Sempre. Agora, se você encontrar uma pessoa que... Poxa, senta, vamos conversar. Vamos conversar.
1: É.
0: Mas sempre vai ter um que vai ter mais dificuldade. Não é porque, às vezes, a pessoa não quer. Simplesmente, ela não consegue. Porque é aquela frase.
1: Travou, né?
0: Por quê? Não adianta você pedir o que a pessoa nunca teve. Concorda comigo?
1: Eu concordo totalmente.
0: Porque assim, se a pessoa, na história de vida dela, ela nunca teve ali uma família que dialogasse, que conversasse, isso não faz parte dela. Mas em algum momento ela vai precisar desenvolver.
1: Exato, cara. Só que tem um negócio, gente, casamento é coisa séria. Sabe por que que existe namoro?
0: É maravilhoso.
1: A galera usa namoro pro find the rubber, gente, não é? O namoro é pra você experimentar, entender as possibilidades e ver quem o outro é, se imaginar numa vida longa com essa pessoa. Agora o que eu vou falar, não sei se vocês estão preparados pra ouvir.
0: Opa!
1: Tem um download aqui que me veio essa semana sem saber esse tema e eu acho que eu quero dividir com as pessoas. E falando de casamento, eu acho que faz muito sentido. Muitas pessoas se casam e depois falam assim, ah não, depois que casa, a paixão acaba, vira amigo, é amor, mas é amizade. E aí eu falei, cara, eu acho que a paixão nada mais é, todo mundo fala assim que a paixão ela vai embora rápido porque é só pele. E a pele acaba. Eu não acho isso. Sabe o que que eu acho que é a paixão? E por isso que ela não existe no casamento? Porque a paixão, ela nasce com os primeiros encontros, onde você idealiza a pessoa que você gostaria de ter.
0: É o match.
1: Exato. Aí na hora que você idealiza, você olha aquela pessoa, ela é bonita, aí você começa a idealizar. Nossa, ela vai ser assim, ele vai ser assim, e tudo vai acontecer. Aí vem a pele, e aí de repente, você vê que essa pessoa que você idealizou, ela não é nada do que você gostaria que fosse. Mas isso não significa que ela é ruim.
0: Exato.
1: Mas ela não é o estereótipo ou ela tem tudo que você queria. Automaticamente, a paixão vai cedendo. E aí a pessoa acha que o amor acabou ou nem construiu. Simplesmente porque a pessoa, ela não é a embalagem perfeita que você idealizou.
0: Não existe a embalagem
1: perfeita. Não existe,
0: perfeita.
1: Gente. Paixão no casamento não vai acontecer porque paixão é idealização. Vamos de first play?
0: Vamos!
1: Bora, pela primeira vez aqui na Mix. Ó, Robbie Williams, Miss Monique com Beauty Nuss. Vamos ouvir?
0: Vamos. Aliás, ele que está chegando no Brasil para uma única apresentação agora no mês de outubro, hein?
1: Então você não pode ficar de fora. Vamos ouvir, vamos entrar no clima. Raiz falou, tá falado.
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1: Olha, vou te falar, Raiz.
2: Uau, que som é
1: que
2: esse
1: som?
2: Do Robbie?
1: Robbie Williams com o mesmo nick, Beauty Nuss. E o Raiz falou que ele tem um show no Brasil.
2: Ele
1: único,
2: vai fazer,
1: né,
2: uma única apresentação aqui no Brasil. E a gente tava discutindo justamente isso. Como o Robbie Williams é um cara que sempre tá na vanguarda. E a gente tava falando, né? Tem uma música dele, que é Feel, que a gente ouve aqui na Mix, que foi a primeira rádio a tocar isso há mais de 20 anos.
1: Olha isso, cara.
2: E Feel é uma música que até hoje tá na programação e é linda. E agora a gente vem com o Robbie Williams, que vai chegar aqui. Única apresentação do Britpop, se eu não me engano, é o nome da turnê dele.
1: Olha que demais. Aqui no Mixup também tem o quê? Conteúdo. O Raiz sabe das coisas, vocês viram, né? Agora o seguinte, galera. Manda áudio no arroba Mixtudo na Mix, que a gente vai voltar já já com muitos áudios. Hoje a gente tá falando sobre casamento, sobre manutenção. O que você faz pro teu casamento dar certo? Porque hoje no Instagram, gente, o que tem daqueles carrosséis, né? Que a galera põe assim, falando assim, qual é o segredo do casamento dar certo? Qual é o segredo pra você ter
2: não
1: sucesso?
2: Não tem cartilha.
1: É, não tem.
2: Não tem cartilha. Só tem uma coisa que a gente precisa fazer.
1: Okay.
2: Desenvolver. Cuidar do jardim.
1: Cuidar do jardim. Inclusive, vem cuidar do nosso no youtube.com/mixtudonamix. Esse é o nosso canal novo do YouTube. A gente quer você. E quem entrar agora, eu vou mandar beijo. Ah, eu vou mandar beijo agora. Ai.
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0: do Brasil. 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E hoje a gente tá falando de relacionamento duradouro, de casamento. E eu vou fazer uma pergunta pra você que tá no carro, você que tá em casa, você que tá vendo a gente pelo YouTube. Você comemora bodas? Porque é importante comemorar. Tem gente que só no primeiro ano comemorar, casei, depois esquece, aí não tem mais mêsversário, não tem mais nada, a pessoa nem lembra do teu aniversário. Enfim, coisas assim, gente, que fazem total diferença pra gente ir alimentando cada vez mais esse relacionamento. E hoje a gente tá falando de casamento. Se você não comemorou seu, mais um ano do seu casamento, por exemplo, nesse último ano, tem alguma coisa errada, porque é tão bom comemorar, não é, Fabi? Seja muito bem-vinda. Fabi, você é casada?
1: Sou casada, Giza. Boa noite.
0: Boa noite. A gente tá falando disso hoje.
1: É, eu tô ouvindo aqui, tô concordando com tudo. Eu também acho que o que o Raiz falou, a gente precisa de contato, contato físico todo dia, tem que dar beijo, tem que fazer coisa junto, né? Eu acho que é isso que torna a vida legal, conversar bastante também.
0: Exato.
1: Isso que eu faço pra manter o meu casamento, Giza.
0: Sabe uma coisa que eu faço muito que ajuda, Fabi? Eu acho que eu posso dividir isso com a galera. Só tem 4 meses casada, viu, gente? Mas moro junto há muito tempo. Eu gosto de comemorar, sabia? As pequenas e grandes coisas. E eu vou contar um outro segredo. Eu comemoro até o que dá errado. Porque eu sempre imagino que é livramento. Eu falo, mano, vamos comemorar, fazer uma janta hoje. Sabe por que isso não aconteceu? Porque provavelmente algo melhor vai acontecer. Eu sou a pessoa de comemorar. Eu amo, Fabi. Você também é assim?
1: Eu também sou assim. E aí, aproveitando que você tá falando de comemorar seu aniversário. Se você gosta de comemorar, com certeza você gosta muito de comemorar seu
0: Fabi,
1: aniversário, né?
0: Como é que você sabe que tá chegando? Meu aniversário tá chegando, o mês que vem.
1: Olha!
0: Eu amo comemorar meu aniversário!
1: Como você faz pra comemorar o seu aniversário, normalmente? O que você gosta?
0: Ó, uma coisa que eu amo muito fazer é me conectar comigo mesma e fazer algo que eu amo muito, que é viajar ou estar na natureza e estar perto das pessoas que eu mais amo. E claro, né, quando eu posso também, eu sempre me dou aquele presente, sabe aquele mimimi? Quando em condição, eu junto um dinheiro e eu gosto de eu também me presentear.
1: É. Pois é, eu tô com você, viu? Adoro viajar quando dá e ficar com as pessoas que eu gosto. Eu acho que isso é o mais importante, né? E por que que a gente tá falando disso aqui, né? 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
1: 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Segunda-feira a gente se fala de novo com muito mais dicas bacanas aqui no É da Sua Conta.
0: Valeu, Fabi!

0: gente aí, falando de histórias bonitas.
1: É, tudo casamento. Eu perguntei aqui na live quem aí já casou, quem gostaria de casar, quem já casou e separou, quem casou e não gostou, quem casou.

0: 35 anos. É, show, Elaine, parabéns.
1: A Elaine tá casada há 36 anos. E vamos saber do nosso público?
0: Exato, mas agência. Você sabe também, Gi, ah, que tem várias frases aqui. O ouvinte da Mix é, meu, é outra vibe.
1: É outra vibe.
0: O sarrafo é lá em cima. É. Tem uma frase aqui que é aquela pra você colocar aí no feed ou então pra você colocar ali no story do seu Instagram. Ah. Tem que ser feliz é na dificuldade, porque na alegria, todos os dias do lado da pessoa certa, é fácil.
1: Exatamente.
0: É isso aí, Bruno Pádua. Obrigado, cara. E é isso mesmo. Porque se você tá com a pessoa, tudo vai ficar mais fácil, mais leve.
1: Eu gosto de compartilhar. E você que tá ouvindo o programa, hein? Tem trauma de casamento ou tem trauma da pessoa que você casou? Porque é bem diferente uma coisa da outra.
0: Bingo!
1: Vamos de áudio?
2: Gisa, boa noite. Raiz, Flávia aqui de São Paulo. Eu tenho 15 anos de casada, 20 de relacionamento. E eu acho que o mais importante é a gente saber ajustar as curvas do relacionamento, né? Entender que o tempo passa, ele passa para todo mundo. E esse sentimento, ele amadurece também. Eu acho que hoje, com 20 anos de relacionamento, a gente tem uma amizade muito mais sólida do que uma paixão. E o amor fraternal, né? Ele acaba sendo... a nossa base mais forte, né? Mais forte do que um amor carnal, um amor sexual, que é o que junta as pessoas no começo. O amor fraternal, ele vai durar, ele vai ser longevo. Uhum. E eu acho que é isso que é importante pra gente no nosso relacionamento hoje, né? Entender e visualizar essas transformações que o relacionamento, ele vai construindo ao longo do tempo.
0: Sim.
1: E é estar junto mesmo. Eu amei
0: o amor fraternal, mas aí é algo bem interessante, porque assim, é aquilo que a gente falou no começo do programa, é cuidar do jardim.
1: E tem que cuidar.
0: E aí, tem uma coisa também. O contato, o beijo, a parceria sexual.
1: Povoar a terra,
0: gente. É legal. Puxa, mas depois de 15, 20 anos, sim! Tire uma noite pra vocês.
1: Hoje?
0: Faça alguma coisa diferente. Um vinho, eu vou falar pra você. Um vinho. Vinho é uma bebida que aproxima as pessoas. E aí um vinho é maravilhoso, é despretensiosamente.
1: Exatamente.
0: Né?
1: Vamos de áudio, porque a galera tá metralhando aqui, vambora.
3: Oi, galera da Mix, gostei bastante desse assunto de hoje. Eu tô com meu esposo desde os meus 13 anos de idade, criança praticamente, né? E hoje eu tenho 31, ele tem 33. Já tivemos aí vários altos e baixos, e o segredo pra gente estar tanto tempo junto, eu acredito que seja ignorar bastante coisa irrelevante, que não adianta você ficar brigando por coisa boba, né? Então, não discutir à toa. Essa é a dica que eu dou. Um beijo aí pra vocês.
1: Um beijo.
0: Nossa, caiu agora isso, né? Uma ficha.
1: É, né?
0: Sabe por quê? Porque o relacionamento é muito mais importante, a convivência é muito mais importante de você dar muito pano, muita luz para coisas que não são tão legais. Coisinhas. Parar pra pensar se isso é alguma coisa, se é uma picuinha sua pessoal e tem a ver com os dois.
1: Ou não.
0: Se é sua, resolve você.
1: E outra, a gente tem que parar de depositar todas as nossas piras na pessoa que a gente tem mais intimidade.
0: E é isso que faz terminar, não é?
1: Também? Para com isso, tem que dar amor, gente. É tão bom amar. Vamos de áudio. Nem tá em silêncio. A pessoa deve estar pensativa, Yas. Vamos tentar de novo.
4: Oi, Gisa, tudo bem? Eu sou a Brenda.
1: Fala, Brenda.
4: Sou casada com a Carol há 4 anos. Eu acredito que não tem fórmula mágica, mas nem sempre a gente tá bem. Mas o importante é sempre querer estar junto uma com a outra. É sempre haver respeito, comunicação. E o mais importante é sempre obedecer a sua mulher, porque eu obedeço a minha.
1: Eu também obedeço a minha.
0: Lindas!
1: Posso falar? Eu amo isso.
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1: Big faltando 20 para as 7. E o som da Anitta com Alexandre Carlos. Gente, estamos botando pimenta nessa live.
2: Bota pimenta nesse relacionamento, porque a gente quer que você... Porque assim, para pensar. Casamento é uma escolha. E a gente quer que essa escolha dê certo e que ela permaneça até o fim da nossa vida, que é o que falam sempre.
1: É.
2: Né?
1: Sabe, eu, Cadeb, a gente tem um contrato uma com a outra. E eu tenho duas amigas que fizeram esse mesmo contrato. Você quer o primeiro deles? Não embarangar.
2: O que que é isso?
1: Embarangar, se buscar no dicionário, é se descuidar, sabe? Parar de ter amor próprio, autocuidado. Porque quando a gente tá solteiro, a gente se cuida, faz skincare, compra uma roupa bonita, uma lingerie bonita. Aí depois que casa, muita gente fala assim, ah, o jogo tá ganho. O jogo não tá ganho, tá?
2: Eu acho que
1: não embarangue.
2: Eu acho que eu sei qual é a segunda.
1: A segunda é ficar sem roupa.
2: Não!
1: É?

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8: Raiz, eu vou tentar de novo. Vou ligar pro Caco, vamos ver. Sabe o que, que eu vi agora há pouco? A Lúnia, a mulher dele, colocando sopinha na boca dele no hospital. Isso é da hora, né?
10: Papinha na boca.
8: Alô, alô? Oi?
11: Isso é da hora, sim.
12: Liga de vídeo.
8: Eu vou te ligar de vídeo, cara.
11: Tá.
8: Caco, eu amei que a Lúnia tava pondo sopinha na sua boca. Deixa eu ver. Quero imagens do Caco, gente.
10: É muito amor isso. Fala na live,
8: youtube.com/mix. Explica o que aconteceu. Você tá me ouvindo?
11: Eu tô te ouvindo alto e claro, você tá me vendo?
8: E eu tô te vendo não. Nossa, cara, você tá sem roupa?
10: Caco,
8: não, não posso ficar vendo essas coisas. Ah, não, depois roupa, que susto. É que eu vi que você tava sem roupa aí, rapaz. Tomando sopinha na boca, né, seu cachorro. Vou te deixar aqui, ó. Caco Grandino, estamos falando sobre casamento e eu vi uma cena muito linda que a gente sabe que você fez uma cirurgia. Ah lá, ela do lado, a musa dele. Ah, que demais, lindos, maravilhosos. E eu sei que a Lúnia foi de madrugada com o Caco fazer a cirurgia. Sim. E hoje eu mandei mensagem pra Lúnia, a mulher do Caco, logo de manhã. Ela estava já preparando pra levar tipóia pra ele. Provavelmente não dormiu, continua bela, não sei como. Mas a verdade é que esse é o segredo do casamento, nas horas difíceis também, não é, Caco?
11: É isso, é na doença e na saúde, na tipóia e sem tipóia, meu amor.
13: Mas, com muita paciência.
11: Eu acho assim, se fosse resumir o nosso programa de hoje em uma só palavra, ela tem a palavra certa pra resumir o que é o casamento.
8: O que é?
13: Paciência.
8: Paciência! Não é fácil, né, Lúnia? Aliás, gente, eles estão completando fácil. Um ano de casamento. É bodas de quê que vocês estão completando?
11: Hoje é o quê? Bodas de papel?
8: É bodas.
10: É domingo, dia 20, que é o dia do meu aniversário. Ele casou no dia do meu aniversário.
8: Então.
11: Ah
8: lá, o Raiz lá. Galera, cola na live.
10: Melhoras, querido. Beijos.
8: Gente, então, um ano de casados, a gente falando sobre casamento, vendo a parceria cada vez maior dos dois. E hoje, cara.

0: deixar a bola quicando aí pra mim.
1: Vai.
0: Hoje não, mas temos trabalhado na plantação frequentemente.
2: Ah, é isso!
1: Ah, isso que é casamento, Fire in the Rubble. É Lúnia, Caco, parabéns pra vocês. Segunda-feira o Caco tá de volta, continua cuidando dele, muita paciência, tá, Lúnia?
0: Pode deixar.
2: Beijos, queridos.
1: Beijos, seus lindos. Que casal lindo, gente. Só não falo meu casal, porque isso não dá muito certo, né?
2: Posso falar? Ai, posso falar? Casal. Eles vão ter filhos lindos, tá?
1: Eles vão ter filhos lindos.
2: Porque eles são bonitos.
1: Mas pensa, tadinho do Caco com tipoia.
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1: Ó, o Bruninho aí, e ó, chegou o momento de show de áudio aqui no programa, falando sobre casamento, o segredo pro seu casamento dar certo. Aliás, o que fez você também terminar o seu casamento? O que, que você deixou de fazer? O que você gostaria de ter feito? Vamos de áudio, vamos ouvir a galera.
2: Bora.
3: Oi, pessoal da Mix.
1: Oi.
3: Eu sou Elis.
2: Oi, Elis.
3: Sou casada com o Guilherme há 25 anos.
2: Ah, que voz de novinha.
3: Uma vida. Nosso segredo, acima de tudo, amizade, cumplicidade e respeitar a liberdade do outro, porque isso é muito importante também para a saúde do relacionamento, para a saúde do casal. Então, acima de tudo, a gente respeita a liberdade um do outro. Eu não sou dona dele, ele não é meu dono. Como diz Jota Quest, a nossa liberdade é o que nos prende.
1: Ai, que lindo.
3: Beijo, amor, já tô em casa. Beijo.
2: Lacrou.
1: Ah, Guilherme, se
2: Lacrou.
1: Prepara, Guilherme, que ela tá chegando. Lá vai ela, toda apaixonada, 25 anos de casamento. E ó, on fire in the rubble, tem que ser assim.
2: Maravilhosa, cara. Parabéns. É isso aí. Mais e aí um. É o seguinte, é cuidar do jardinzinho e tá ali sempre com ele, regando, porque isso é que você vai depois ter uma floresta pra andar.
1: Exatamente.
2: Você vai fazer a sua floresta.
1: Vai te faltar? Tô brincando, não vai te faltar. Vambora.
4: Fala, Giza. Fala, Raiz. Tudo bem?
2: Beleza?
4: André Paulino aqui de Jundiaí.
1: Fala, rapaz.
4: Cara, meu ponto de vista, a dificuldade do relacionamento é justamente você pensar muito, só que agindo somente com o coração. O que os olhos não vê, o coração não sente, mas o problema é a mente. Então eu acho que a dificuldade do ser humano é você trabalhar a mente e conseguir focar só no objetivo, né, que é a felicidade. E a gente imagina muita coisa e acaba não fazendo e realizando o que tem que ser realizado, sabe? Então às vezes os nossos pensamentos levam a gente pra uma teoria tão idiota que acaba prejudicando um relacionamento que pode ser verdadeiro, que pode ser criativo e construtivo, né? Então a maior dificuldade, acho, pra mim do ser humano é justamente é você ter muita imaginação e pouca ação de verdade, né? Porque se tivesse muita ação, não teria tempo pra ficar imaginando coisa que não deveria. E aí o relacionamento com certeza ia ser bem construtivo.
1: Uau.
4: Esse é meu ponto de vista aí. Beleza?
1: Qualificada,
4: cara, sextou.
1: Sextou.
4: Maravilha aí. Eu adoro escutar vocês.
1: Fofo,
2: cara, você foi incrível. Você foi incrível. E falou tudo. Muito obrigado pela consulta que você deu agora. Porque assim, o mal é as pessoas ficarem imaginando, caraminholando as coisas na mente e achar o achismo. Gente, lidem com fatos. Não com os achismos. Os achismos, eu acho que. Cuide de você primeiro pra poder entender o outro.
1: Exatamente, gente. Vamos lá.
5: Oi, Giza. Boa noite, galera da Mix.
2: E aí?
5: Meu nome é Márcio. Estou aqui ouvindo a rádio

0: O programa de hoje é maravilhoso. Não tem segredo, né? O segredo é ser amigo, companheiro, leal, entendeu? Verdadeiro, chamar pra conversa, você conversar, você falar o que você sente, o que você acha, o que você gosta, o que você não gosta, entendeu? E nisso nós vamos levando uma vida fantástica, entendeu? Agora, eu vou falar uma coisa pra você, Geza.
1: Fala, meu amor.
0: Se por um casal, né? São duas pessoas,
1: isso.
0: Um casal. Agora, imagine você, Geza, um trisal.
1: Um trisal?
0: Como isso é meio difícil, complicado. E nisso já se vai 24 anos nesse trisal, gente.
1: Não acredito, Marcos.
0: É pra vocês pensarem aí também. Boa
2: cara,
0: noite, galera.
1: Peraí, quantos anos? 24
2: anos de trisal.
1: Mano, se o cara conseguiu 24 anos de trisal, a gente tem que conseguir também, cara. São três pessoas se relacionando, dá certo, cara.
2: Três. Mas eu acho que nesse caso são três pessoas que têm a mente muito aberta, isso é muito legal, e que sabem conversar.
1: Isso que você falou de conversar é verdade, sabe por quê, galera? Onde já se viu, agora fica aí a reflexão antes da gente ir pra música. Você falar do teu relacionamento com um amigo, se queixar com o seu amigo e não falar com a pessoa que tá com você.
2: Bingo!
1: Qual que é a chance do teu amigo resolver um problema que é teu e da pessoa que você deita na cama e dorme?
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0: gosto.
1: It's já. My life. Já? É a nossa vida. Acabou o programa, já? Gente. Não acredito que essa semana voou, não foi?
0: Que bom foi papo esse? Novo. Que resenha. Ah. Fala sobre relacionamento. Gente, oi, tudo bem? Caco tá bem. Agora tá no pós-operatório, tá super, né, sossegado, sendo bem tratado pela esposa que tá lá, né, um casamento bacana.
1: E segunda ele tá de volta, firme e forte, com o Tipoia ou não?
0: Com o Tipoia.
1: Tá, acho que ele não é amigo do Tipoia, não. Agora, Raiz, antes da gente ir embora, a Yas colocou aqui na pauta, dá uma olhadinha aí, ó. Dicas não óbvias que podem salvar o relacionamento.
0: Vamos lá.
1: Como um gato, a gente vai passar, porque se você é casado, se você é casada, se inspirou com os áudios dos nossos ouvintes, olha, o pessoal deu aula aqui hoje. Presta atenção, porque hoje é sexta-feira, aproveita que você vai encontrar o seu mozão, vai ter aí um tempo de qualidade com a família e bora colocar tudo isso em prática. Atenção, pare de empurrar os problemas com a barriga. Se está naquele ciclo de briga, silêncio, reconciliação morna, é hora de sentar e conversar igual gente grande, sem acusação e sem indireta, tá me ouvindo?
0: Então, qualquer um dos... Aliás, gente, qualquer um comete erros. Vamos aceitar. Ao invés de só apontar o erro do outro, reconheça as suas falhas. Mostre o que falta da parte do parceiro e da sua também. Precisa ter humildade nessa hora. Um pode até ter errado mais. Mas o relacionamento é uma via de mão dupla. A gente precisa também desenvolver o perdão.
1: Exato.
0: Entender.
1: É. Agora, vamos lá. Essa dica é minha, hein? Volte para o início. A Yas colocou aqui. Mas, por exemplo, lembra que no início vocês tinham apelidos? Renove os apelidos hoje. Chame o seu mozão e a sua mozão de um apelido diferente. Já vai dar ali um up, refresh. O que uniu vocês? Tenta lembrar. Resgate eventos do início da relação. Pode ser um hábito que vocês tinham, um restaurante que gostavam de ir, um lugar que frequentavam, ou até mesmo o perfume que você usava quando se conheceram. Isso
0: meu,
1: é muito
0: incrível,
1: real, hein?
0: Incrível.
1: Isso é real. Sabia que no meu casamento eu tenho um perfume e a minha musa também tem um? E às vezes, quando ela passa, eu falo, noivinha. A gente lembra daquele momento, é muito lindo. Gente, outra coisa. Abra um vinho, se você não bebe, pode ser suco de uva. Segunda coisa, saia do celular hoje. Pelo amor de Deus, saia do celular. Vai ver alguma coisa com a pessoa que você ama, né? Não é verdade?
0: Exato,
1: olho no olho, gente. Conexão, olhar. Se você não olha mais no olho da pessoa que você tá, alguma coisa já se perdeu, mas há tempo de resgatar, né?
0: Exatamente. Ó, se ele existe amor, né? Seja honesto com os próprios sentimentos. Se você sabe que você é uma pessoa, vontade de fazer acontecer, reciprocidade, dá pra tentar. Tenta você escolher uma pessoa pra sua vida. Isso é muito legal. Respeite o seu sentimento e também a outra pessoa. Mas só existe o medo de acabar, a carência, o medo do julgamento alheio. E o que a gente falou hoje? O julgamento alheio. Ninguém tem o direito de meter o bedelho no seu relacionamento.
1: É,
0: nem pai,
1: pelo amor de Deus.
0: Nem mãe, nem irmão, nem
1: eu
0: familiar,
1: falei isso,
0: nem amigo e nem amiga. A não ser que... E uma coisa que você falou hoje. Se você abre os seus problemas pro amigo, por que você não é pra pessoa que você tá?
1: Exato. Ó, tem um monte de erro, gente. Por exemplo, casa e leva os padrinhos pra dentro de casa, sabe? Amigo demais pra fazer tudo. Você não consegue ficar com a pessoa que você casou? Fazer um churrasco, fazer um jantar? Sempre tem que ter amigo em volta, então a gente começa a mudar essa configuração. Agora, gente, Raiz, eu tenho que ir embora. Eu tenho que fazer manutenção do meu casamento. Eu vou sair pra jantar.
0: Cestou.
1: Me segue lá, giza.on nas redes sociais.
0: @ Roberto Raiz. Raiz é H-A-I-S.
1: Inclusive, o Raiz continua e você pode pedir música no 11 983 408 mil. Cestou. E siga a gente, @
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17: 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Tá ligado na Mix, ainda trânsito engarrafado, indo pro Rebouças, Borges Medeiros, Epitácio Pessoa, Praça Sibelius também nos dois sentidos, alternativa pela Nia Maia, rumo a São Conrado, ruim até o Vidigal. 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
3: 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E tem novidade de música, e essa aqui é pra quem curte rock, hein? A banda Oasis anunciou uma nova

0: América do Norte na Europa. Peninha, né? Bem que eles podiam voltar pro Brasil. Enquanto a Aces não anuncia novos shows aqui no Brasil, vale lembrar que o documentário sobre a turnê do reencontro da banda já tá em cartaz nos cinemas brasileiros. Perde não.
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4: Aê! Sextou, coisa linda, Zevi.
5: É isso, Léo, sextou. Estamos muito bem acompanhados hoje, né? A rapaziada que tá vendo a gente no YouTube já sacou qual é. É. Né? E a galera do Dai, eu vou fazer um suspense de uns 30 segundos, mais ou menos, pra dizer que você pode participar do Charla na Mix, que tá começando neste exato momento. 21-DDD 996885754. 996885754. 5754, você participa com mensagens de áudio, no máximo 40 segundos, e a gente vai interagindo por aqui. Tem também os dois canais no YouTube, tá? Tem o Charla Podcast ou então Mix Rio FM. Deixe seu comentário, sua corneta, e a gente vai falando por aqui, tá bom? Rodrigo Machado, Léo e hoje, Milena Ciribelli.
4: Aê! É isso aí.
6: Máximo respeito, ídolo.
7: Que alegria, ídolo. Gente. Olha, eu gostei do coro. Vocês falam tudo bonitinho, juntinho. Ai, que ótimo.
4: Coisa de rádio,
7: animada,
4: né?
7: É, coisa animada.
5: Isso é igual, né? Ensaio de banda.
4: É. Sincado.
5: É. Milena, que é uma referência, acho que pra todos nós, né, cara?
6: Meu Deus, pois tava falando aqui, fingindo normalidade aqui.
7: Ah, que bonitinho.
6: Olhando pra esse rosto que entrava na minha casa todo santo
5: Verdade.
6: Dia, cara.
5: É.
6: Que alegria o rádio poder proporcionar
7: é
6: isso.
7: É o que
6: mim.
7: Eu mais ouço isso. Hoje mesmo eu entrei numa loja de camisas antigas ali em Ipanema, eu nem conhecia a loja, por acaso eu fui no centro comercial, e aí quando eu cheguei na porta, aí os três ficaram me olhando assim, né, galera do futebol, aí os três pararam.
6: Será que é? Será que não é? Será que é?
7: Ficaram de boca aberta. Aí eu falei, oi, tudo bom? Pô, que legal essa loja, cheia de camisa bonita, vintage, aquela coisa.
6: A voz, né?
7: Você não conhecia essa loja? Eu falei, não, nunca vim nesse lugar aqui, mas legal, conheci e tal. Poxa, eu te vi, eu sei. Quando chegava da escola, ligava o Globo Esporte, vivia. Como é que você sabe? Falei, porque todo mundo fala isso dessa faixa etária, né?
4: Como é que é isso, cara? Desde sempre, você é um dos rostos mais conhecidos do Brasil.
7: Sim.
4: Cara, tu não consegue sair de casa, né?
7: Não, consigo. Hoje em dia, né? Quando você não tá mais naquele holofote, né? Eu tive meu auge na TV Globo, sem dúvida, né? Depois eu fui pra Record também, foi maravilhoso o trabalho durante 18 anos na Globo, 15 anos na Record.
4: Uau.
7: Então foi muito tempo de vídeo em canal aberto, ou seja, alguém te vê em algum momento. Até as pessoas que não gostam muito de esporte estão ali zapeando a televisão, de repente vem. Era muito engraçado, quando eu saí da Globo, depois de 18 anos, eu fui fazer o programa na Record, era domingo de manhã, começou como domingo de manhã. Então todo mundo associava, não, eu te vi, claro que você ainda está na Globo, eu te vi ontem. Eu falei, não, mas você viu, porque é um programa também de esporte, mas eu estava em outra emissora, que isso e tal. Então até as pessoas se acostumarem, né, tinha aquela coisa, porque, não, eu te vi, como que você mudou, né, de TV? Mas as coisas marcam muito e marcam mais ainda quando você tá todo dia. Globo Esporte era todo dia.
4: Todo
7: né?
4: dia.
7: Então, é normal, né? Você faz, você coloca na sua vida, de repente, a rotina de acordo com o que você gosta de fazer. A criançada chega do, né? chegava da escola e quer ver como hoje deve ser assim até hoje.
5: E tem uma parada de profissional, cara, assim, tem profissionais que quebram paradigmas, né? Tem profissionais que quebram paradigmas, assim, tem alguns nomes muito emblemáticos nisso. E Milena é uma dessas, assim, porque ela trouxe uma linguagem jovial pra TV, que era meio carrancuda, aquela parada meio...
4: Um alto astral, né?
5: É, com todo respeito, assim, né? Aquela coisa meio Cid Moreira.
4: É, meio...
5: Um gigante.
4: E hoje no Flamengo, não sei o quê. E ela não, ela veio com um alto astral, assim, que contagiava todo mundo, cara.
7: Então, mas sabe como é que foi isso? Na verdade, quando eu entrei na Manchete, eu comecei com... como a minha vida profissional começou em rádio, né?
4: Na Maldita, né?
7: Sabe, na Maldita. Rádio Fluminense FM, Maldita, rádio que lançou todas as bandas do Rock Brasil, Legião, Paralamas, Kid Abelha, Capital, essa galera toda começou lá. Então, quando eu comecei na rádio, tinha uma locução, né, mais certinha e tal, não sei o quê, mas era garotada, todo mundo adolescente, jovem, né, naquele pique jovem, mas a gente, né, podia improvisar um pouco mais limitado. Quando eu fui pra Rádio Cidade depois, nossa... Aí aquela coisa, pode soltar, que a gente tava falando, né?
4: Fala em cima da
7: música. Fala na introdução da música, queima a cabeça, aquelas coisas que a gente sabe no rádio e tal. E aí eu falei, gente, é tudo diferente, mas esse improviso dá um jogo de cintura maravilhoso. Aí quando eu cheguei na TV, eles queriam que eu fosse... Eu fui primeiro para os programas musicais, né? Eu fiz o Som Maior, que era um programa de variedade, que mostrava as bandas, fazíamos esquetes de humor, eu, Bruno Moroni, a Sara Lee, aí a gente era bem legal, era bem engraçado e levávamos bandas pra lá também. E aí, dali, eles me chamaram pra ir pro esporte. Aí, sabe como é que é a linha de shows, né? De, um dia você tem trabalho, outro dia não tem. É. Aí eu falei, puxa, cansei, eu quero um trabalho que eu possa estar todo dia na TV e que me dê esse, né, retorno também, né, profissional. E aí eu fui, eles me chamaram, era a época da Olimpíada de Seul, em 88, e aí eu fui. Quando eu fui, eles, logo depois que eu fui aprovada, digamos, né, no esporte e tal, e aí logo depois eles me colocaram para fazer o Grid Largada, que era um programa de Fórmula 1, né, e me queriam um pouco como fã do Senna, né, o Senna tava no auge e tal. E aí
4: época
7: me colocaram...
4: Boa, nossa! Época boa, né? Que você tinha Senna, tinha Piquet, 88, campeão.
7: Exatamente. E aí me colocavam com uma linguagem assim bem descontraída. Olá, boa noite. O Grid Largada de hoje está começando. Vamos ver como vai ser, né? O Grande Prêmio de Mônaco. Era de quinta a domingo. Domingo tinha o Grande Prêmio. E aí essa descontração toda, né, foi uma coisa que chamou atenção. Por quê? Todo mundo na televisão, em todos os telejornais, era bom dia, boa tarde e boa noite. E eu cheguei, olá! Eu podia até falar boa noite, mas eu, olá, boa noite, eu grito largado. Então foi uma linguagem completamente diferente do que todo mundo estava acostumado. Vocês estavam citando, né, os jornais, os telejornais importantes, né, o Jornal Nacional, enfim... Toda a locução era super sóbria, né? Eu também adorava a locução do Cid, do Chapelém, querido Chapelém.
4: Boa noite.
7: É, boa noite, aquela coisa, né? Mas aí, chegar, olá, e aí, mudou tudo, né? Mudou essa linguagem.
4: Como é que você tá vendo? Porque, assim, agora tem uma ruptura daquele jornalismo mais tradicional e hoje em dia você tem uma porção de novos canais surgindo na internet com uma outra linguagem. Como é que você enxerga essa linguagem nova... Um novo jeito de se comunicar.
5: Aliás, a Milena tem um canal que está
4: sendo
5: reativado agora.
7: É, vai
5: Milena Mil, né?
7: Agora é Milena Mil no YouTube.
4: Ela foi uma das pioneiras nessa nova linguagem, né? Na linguagem. Agora, então, como é que você está vendo essa nova era da comunicação?
7: Agora abriu geral, Você pode tudo.
4: É.
7: Aí tem que ter uma certa disciplina ali também, uma parcimônia para não exagerar, né? Eu acho que acaba ficando enjoado você ficar ouvindo, por exemplo, palavrão, né, palavras pesadas ou assuntos muito pesados. Então eu acho que tem que ter uma leveza sempre, né, em qualquer lugar que você vá, né, de alguma forma anunciar alguma coisa, se comunicar de alguma forma, né, contar uma história, tem que ter uma leveza, mas também tem que ter um cuidado, né, com o que você está fazendo, tem que ter um cuidado. É, aí eu acho que é isso aí, o mundo é assim, né? Eu na época de rádio, eram cartucheiras.
5: Nossa! Peguei também,
7: eram as picapes, pra quem não sabe o que é picape, não é carro. Picape não é carro. Vinil é carro. Era o lugar onde você colocava os bolachões, os LPs, né? Os discos.
5: Você pegou o MD ou o MD você já não estava mais
7: não,
5: em rádio?
7: Não peguei MD.
5: Não, né?
7: Não.
6: Também conhecido como deck de rolo, né?
7: Deck de rolo, de rolo, é verdade.
5: Olha,
7: e aí assim, você aprende a fazer tudo sozinho, você tem que se virar. E hoje aí, o que que você usa? Um computador, fácil, molezinha.
6: Hoje eu não faço nada.
7: Gente, molezinha, vocês não sabem o que que era naquela época.
6: Eu sei. Um piloto de avião.
7: Sabia, você sabia. Por quê? O que que você tinha que fazer? Você queria, desculpa, né, mas ir ao toalete, você tinha que colocar uma música grande, porque dependendo, por exemplo, na Fluminense o banheiro era perto, eram umas duas portas depois do estúdio. Mas na Rádio Cidade era, né, Jornal do Brasil, quem conhece ali, JB, né, só encaixado lá de fora dá para as pessoas verem. Era no fim do corredor.
5: Pegava um faroeste
7: seja,
5: caboclo.
7: Tinha um faroeste caboclo.
4: Eduardo e Mônica.
7: Você colocava uma música grande, olhava ali, 4 minutos e meio. Tá, dá tempo, vamos lá. Aí você ia correndo, voltava, já tava. Já tinha que deixar, né, os cartuchos todos ali alinhados pra poder não perder tempo e não deixar buraco no ar. Mas é essas loucuras, né, que acontecem em rádio. Então hoje em dia tá assim,
5: tá fácil,
7: molezinha,
5: né?
4: Tá tão mole que o nosso, por exemplo, a gente tá em duas lives aqui, né, Azevedo? Duas lives isso. Aqui, abertos, tá, beleza. O operador da live tá em casa, tá num estúdio.
7: Você.
4: Isso, com 8 telas.
5: Ele faz os cortes.
7: É sério?
5: É, a imagem só da Milena, a imagem do estúdio geral.
7: Fica cortando,
4: fica.
7: Ali a gente vê por ali.
4: Aqui, tá vendo? Está ao vivo no YouTube ali, ó. Quem propaganda passando.
7: Pode falar o nome dele? Quem é?
4: É o Cabelo. Um abraço pro Cabelo, lá em São Gonçalo.
7: Tudo bem, Cabelo? Corta aí só pra eu ver. Faz uma mudança aí, só pra
5: aqui
7: eu ver.
5: Tem um pouquinho acho que tá com atraso. Delay aqui, né?
4: Mas é ali, ó. Ele tá mexendo lá no computador, tá vendo lá?
7: Aí, Cabelo, valeu.
6: Balança a câmera
4: isso,
6: pra ela.
4: Isso, balança assim, aí Cabelo. A câmera aí, o Cabelo.
6: Baixo. Vai, Cabelo.
4: Aí você tá de brincadeira. Ah! Categoria de cabelo.
7: Faz o favor de deixar o meu cabelo bom.
5: Tem uma galera, eu já esperava isso aqui, a rapaziada participando.
4: Muita gente mesmo.
5: O Kleber Santos está por aqui. Boa noite a todos. Máximo respeito pelo grande trabalho construído por essa grande profissional.
7: Obrigado.
5: O Abílio Soares. Oi, Milena. Sou de Minas Gerais. Sou seu fã. Nelson Guimarães está por aqui. Boa noite, gata. Por que você sumiu?
7: Tô aqui.
4: Que isso, cara?
5: Diogo Nascimento, boa noite. Essa questão. Aí eu vou entrar nisso daqui a pouco, Diogo. Ele tá falando da questão do gramado, que teve muita reclamação ontem depois do jogo do Flamengo. A gente vai falar sobre essa partida.
7: Acabei de
5: ontem.
7: Postar sobre isso no Instagram.
5: Isso é um debate
7: Me
5: legal
7: sigam,
5: pra gente.
7: Sigam, gente, no Instagram,
5: por favor.
7: Milena com Y, M-Y-L-N-A. Ciribelli, C-I-R-I-B-E-2-L-Z, tem que falar assim no pessoal. É oficial, Milena Ciribelli oficial.
5: Milena com Y, tá,
7: com
5: gente?
7: Y, me sigam lá no Instagram. Acabei de postar sobre isso, falando justamente, né, que a reclamação ontem foi feia, né?
4: Foi feia.
7: Nossa,
4: até entrevistei
7: Rossi
4: a galera.
7: Ficou até nervoso, né?
4: Entrevistei
7: falou
4: Léo Ortiz.
7: Falou até palavrão, falei, calma, Rossi.
4: Falou no campo, né?
7: Falou, tava nervoso.
4: Depois, na zona mista, ele tava mais comedido.
7: Certo.
4: Mas aí reclamou Rossi, reclamou Léo Ortiz, Arrascaeta, todo mundo reclamou.
7: Sim,
4: né?
7: Sim.
5: Ô, Milena, que o...
7: Não é só a aparência, gente, os jogadores podem se machucar mais.
4: Sim.
7: Muito mais fácil pra acontecer isso.
4: E eu até acho que o Jorginho foi expulso em função disso. Ele ia falar, só que aí a assessoria do Flamengo falou assim, gente, ele foi expulso e pela regra da CONMEBOL ele não pode dar entrevista.
7: Sim.
4: E ele não sabia disso, ele tava querendo falar.
5: O que não falta é a regra chata na CONMEBOL.
4: Verdade.
5: Né? Brincadeira.
4: Verdade.
5: O Rodrigo tá por aqui, lembro da Milena apresentando o programa videoclipe com o Eládio Sandoval, 83/84.
7: Olha, quem é esse? Como é o nome dele?
5: É o Rodrigo.
7: Rodrigo, você viu a minha primeira aparição na TV.
5: É mesmo?
7: É, porque assim, peraí. A primeira vez que eu apareci foi. A Marília Gabriela me entrevistou, acho que ela tava na Band nessa época.
5: Cara a cara.
7: Eu e Paulo Ricardo do RPM, que tava no auge. Então eu fui representando a rádio e ele foi representando as bandas, né?
5: Uhum.
7: Que estavam aparecendo e tal. E aí eu me lembro que foi a primeira vez. E a segunda vez que eu fui pela Rádio Fluminense, eu fui justamente. Conversar com o Eládio, era um programa, agora eu tô lembrando, chamado Bebê Vídeo.
5: Uhum.
7: Só que no sábado, se não me engano, eram aos sábados, eles queriam falar de rock and roll.
5: Uhum.
7: E o Sandoval, todo mundo sabe, era da Rádio Cidade, né? Que
5: Sim.
7: fez aquela mudança toda, voz maravilhosa. Mas eles queriam alguém especializado em rock and roll pra pra falar. Então, eles chamaram. E eu fui a primeira escolhida, o Luiz Antônio Melo, na época. Falou
4: assim, que
7: então, vai Milena. Vai, Milena, tá bom. E essa aparição foi uma coisa incrível, que você vê até hoje, tá no YouTube aí, quem quiser ver, dá uma olhada, Milena Ciribelli lá de Sandoval, e é muito legal, porque não tinha script nenhum, né, gente? E eu fui lá, né?
4: Era no improviso.
7: Era no improviso, e aí lendo carta com ele, sabe? E aí falando das bandas, foi muito legal. Muito
5: legal. Que legal. Tem um áudio aí pra gente, antes de ir pra música, ô Léo?
8: Tem sim, meu querido Azevedo, deixa eu só parar aqui, agora vamos lá.
5: Então
8: vamos
5: bora.
8: Fala aí, fala aí.
9: Olá, Milena, e a todos aí do Charla Mix. Aqui quem fala é o Aurelino, sou de uma cidade chamada Cafelândia, sim, a terra do café, aqui no interior de São Paulo. Aqui fica na região de Bauru e Marília. E estou ligado aí no programa. Bom, eu aqui sou conhecido por fazer embaixadinhas com algumas frutas e bolinhas em geral. Como laranja, limão, beterraba, bolinha de tênis, de golfe, de beisebol, de pingue-pongue, uva, morango, enfim, e por aí vai. E avante palestra. Manda um grande abraço a todos vocês aí e também a todos os ouvintes.
5: Boa, valeu, boa, meu querido.
7: Gente, que demais. Cafelândia, eu nem sabia que existia.
5: Eu também não, também não.
7: Que legal, deve ser um lugar maravilhoso, né?
5: E quem, deve quem ter um café
7: de,
5: bom, né?
7: Quem gosta de degustar um bom café, vamos para a Cafelândia.
5: É verdade, aqui, vamos fazer o seguinte. Nossa primeira parada aqui no Dai, a gente vai continuar
4: na live,
5: tá, rapaziada? 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
1: Tamo de volta, tem que contar no Dial isso aí.
2: Pois é, porque pra galera que não está no YouTube, deixa eu explicar aqui. Perguntei pra Milena na live se ela, a questão dela na, com a música. Ela é uma pessoa musical mesmo, ela canta, né? Ela gosta de ouvir música, ela é roqueira.
3: Tocava piano quando era criança.
2: Tocava piano também?
3: Flauta doce.
2: Olha que legal. Fala um pouquinho pra rapaziada que tá no Dial, que não tava na live. Como é que essa sua vida com a música, Milena?
3: Então, entrou pra eles falando da Rádio Fluminense ou não?
2: Pra galera do Dial, não.
3: Não, então, minha ligação com música é muito forte, né? Porque eu comecei na Rádio Fluminense FM, a maldita Rádio Rock and Roll, que lançou todas as bandas do Rock Brasil, Paralamas, Legião, Capital, Kid Abelha, né? Tocava tudo, Lobão, enfim, essa galera toda. RPM, que a gente tava falando agora aqui do RPM. E tudo começou lá. Então, o meu gosto musical é bem eclético. Eu trabalhei numa rádio rock and roll. Eu gostava de MPB, de bossa nova, né? Eu, meu irmão também, né? E como ele gostava de rock, foi um dos motivos de eu ter já contatos com bandas de rock e eu ter sido aprovada pra virar locutora da Rádio Fluminense. E aí eu tava falando que justamente naquela época a mulherada não frequentava muito.
0: Ao contrário de hoje, né?
3: É, ao contrário de hoje. Tem mais mulher, às vezes, do que homem, né?
0: Sim.
3: Lá no Rock in Rio, né? Dias ali que eu falei, uau! Uma coisa animada, bem animada. Muito bom. Então, assim, a minha paixão por música é bem eclética. E ainda fui cantar num coral de câmara em Niterói. Só pra vocês terem ideia da minha, né? Do meu ecletismo musical. Tem de tudo um pouco aqui na cachola. E se for a um casamento, uma festa, tocar funk, eu vou dançar, tá tudo certo. Eu gosto de tudo, eu gosto de música.
2: E hoje tem muita... A gente estava no Rock in Rio, a Mix estava com a Tim no Rock in Rio, com o estúdio lá, você foi lá, participou com a gente. E hoje tem muitos questionamentos a respeito do Rock in Rio, desse ecletismo, né? E a gente viu agora uma entrevista do Roberto Medina falando que tá pensando, inclusive, em colocar sertanejo na próxima edição.
3: Oh, e aí, rock em sertanejo.
2: É. E aí tem
0: dia do sertanejo.
2: Tem xingamentos, tem elogios, coitado, tem gente que entende, que não entende. Você acha...
3: Então, até a gente comentou isso, né? O João Gomes estava lá com o piseiro. Nossa, a galera foi em peso.
0: João é muito,
3: né?
0: Bom, né?
3: Tem muito bom.
0: Eu gosto, eu gosto do João.
2: A Joelma, esteve lá.
3: A Joelma tava lá. Pois é, então assim, eu me peguei no dia do K-pop. Eu falei, gente, estou ouvindo K-pop, né? A minha mãe adora assistir todos os filmes coreanos, né? Engraçado. E a galera era eu, uma amiga e aquela criançada, né? Mas foi muito divertido. Agora, achei legal porque eu adoro dança também.
0: Você gosta de dança?
3: É, então eu assim, fiquei encantada de ver aqueles meninos todos, né? Super profissionais, cantando muito, dançando.
1: Oito meninos naquele grupo.
3: Lindo.
0: E é uma enormidade de pessoas hoje, de jovens, né? Que gostam aqui no Brasil do K-pop. Mas eu ia falar o seguinte, você vê, minha madrasta é coreana mesmo. De Seul, meu pai casou em Seul e tal. Sabe que tipo de música que ela ouve?
3: Não.
0: K-pop, música coreana, não. Ela gosta de MPB.
3: Tá vendo? Bom gosto, tá vendo?
0: Você chega lá na casa deles, mora nos Estados Unidos, né? E aí o pessoal tá lá ouvindo Caetano, tá ouvindo Marisa Monte, é um negócio de maluco. E ela não entende uma palavra, mas ela adora. Não fala nada de português.
3: Nem com convívio com seu pai?
0: Eu sou um obrigado, né? Olá.
3: Não, mas é porque a música é universal, não tem jeito, gente.
1: Verdade,
3: a melodia
1: verdade.
3: Vai e entra na alma das pessoas. Eu acho que não tem como não gostar da música brasileira. É muito rica, né?
0: Pra mim é a melhor do mundo, assim, disparado.
3: É do mundo mesmo, porque a variedade que a gente tem de sons é impressionante.
2: Você sabe que esses dias eu entrevistei o Vitor Biglione. Cara, ele falou uma parada tão legal. Ele falou assim, o Vitor é argentino, ele detesta que seja chamado de argentino, né?
0: Por quê?
2: Porque ele se identificou com o Brasil, principalmente com o Rio de Janeiro. E o Vitor, o Vitor é meu vizinho, cara. O Vitor mora ali em
0: Copanema?
2: Ele mora em Copanema.
0: Ah, ali. Que legal.
2: E o Vitor falou, cara, eu não consigo entender como as pessoas menosprezam tanto a música brasileira lá fora. Porque existe hoje, né, toda essa questão das premiações, até citou Bob Dylan, que foi premiado. Então, pô, se você pegar uma obra de Chico Caetano, ela é tão forte quanto qualquer um desses artistas.
0: Mas eu posso dar minha opinião? Eu morei bastante tempo fora do Brasil. E assim, faz tempo que eu voltei. Eu voltei pro Brasil em 2006. E assim, o pessoal lá, por exemplo, o americano, naquela época, o pessoal escutava muito João Gilberto, Tom Jobim, Vinícius de Moraes. Sim. Me surpreendeu. Então eu acho que é uma coisa da indústria. Ele tá falando assim da premiação, né? O Grammy. Que o pessoal realmente meio que deixa a música brasileira de lado, em comparação à música latina e tal. Mas o americano, o pessoal é apaixonado por música popular brasileira. É impressionante, cara. E assim, eu fui no show do João Gilberto. João Gilberto sentado num banquinho com violão. Só tinha americano.
3: É mesmo.
0: Que coisa, né? As 500 pessoas só tinha americano e os caras, uau, não sei o quê. E eu, porra, assim, será que essas pessoas não entendem o que ele tá falando? Mas não, é porque pra ele...
3: Esse show foi quando?
0: Ah, foi em 99, 2000, alguma coisa assim. Foi em São Francisco, na Califórnia. E aí ele sentado num banquinho, violão e tal, cantando... E você, os caras teve chorando.
3: Oportunidade que eu não tive.
0: João Gilberto?
3: Nossa.
0: João Gilberto. Sensacional. Cara, uma coisa absurda. E assim, e aí eu fui perguntar pro pessoal: vocês estão entendendo? A gente entende uma coisa ou outra,
2: não,
0: mas
2: tem brasileiro
0: é
2: que
0: uma entidade.
2: E não entende também.
0: É verdade. Mas digo assim, eles tratam como se fosse uma entidade. E aqui no Brasil, a gente às vezes também menospreza. Pô, esse cara aí.
1: Tá um síndrome de vira-lata.
0: Exato.
1: Ao invés de a gente valorizar mais o que a gente tem, que é muito bom mesmo, né?
3: Exatamente. Se Frank Sinatra cantou Garota de Ipanema, pô, gente,
2: verdade,
3: presta
2: verdade.
3: Atenção. O cara era, né, o nome da música mundial. Então eu acho assim, né, a gente sabe que Tom Jobim, o trabalho dele é um trabalho que faz diferença para o Brasil até hoje, né? Sim. Nós somos respeitados, muito respeitados por todas as músicas que a gente exportou. Nós temos um show, eu, meu irmão, em homenagem ao Sérgio Mendes, que também foi levou a música brasileira pro mundo.
0: Esse é gigante lá fora.
3: Esse é gigante.
1: Muita coisa.
3: Agora, no Rock in Rio, teve uma homenagem para ele, vocês viram? No telão
0: e tudo,
3: mostrando justamente...
0: Ó, o novo cinema Icaraí, lá em Niterói, vai se chamar Sérgio Mendes. Aquele cinema da praia de Icaraí, eles estão remodelando tudo.
1: Muito legal.
3: Você é de Niterói também?
0: Sou de Niterói.
3: Ai, que legal.
1: E esse Rock in Rio também, o Elton John... reverenciando o Gilberto Gil.
3: Gilberto Gil, você viu que coisa linda aquela imagem?
1: Ali a gente vê quanto a música brasileira querida.
3: You Are a Legend.
0: É, ele mandou. You Are a Legend.
1: Que foi aquilo ali?
3: Duas
2: lendas.
3: Uma lenda falando com a outra lenda.
1: Um videogame com videogame desligado.
2: Vamos ver a galera participando com a gente?
1: Vamos embora.
2: 996-885754.
4: Boa noite, família Charlana Mix.
2: Boa.
4: Que é Giba Uma Cidade.
0: Giba Neles.
4: Saudações, Gilbro Negra. Ontem, depois daquele susto, né? Misericórdia.
0: Calma, guerreiro.
4: Segue o baile. Rapaziada, antes de mais nada, aquele abraço. Salve, Biné.
3: Oba,
4: beijo
3: tudo
4: no
3: bem?
4: Teu coração. Obrigada. Bom saber que você tá aqui com eles nesse momento. Eu vou te falar, vem pra ficar ou fazer só um vivo rapidinho e bora aí,
1: tá
4: pra
1: casa. Tá querendo saber de uma
4: querendo. Tá ouvindo a tua voz, tá aí você com a gente. Eu digo a gente que eu tô todo dia aqui nessa parada.
0: É verdade, Giba.
4: Ô Zé, hoje eu vim te pedir um favor, querido.
2: Fala
4: você
2: aí.
4: Já faz isso alguma vez, fazia na outra, junto com o Gabriel. Eu sempre achei muito carinhoso. Meu neto faz aniversário amanhã. Se você, por favor, puder mandar um abraço, a rapaziada aí, puder mandar um abraço. O Heitor, o neto do Giba, que ele, quando tá comigo no carro, ele participa das transmissões, ele escuta, né? Tá começando a se ligar mais em futebol agora. Gente, beijo carinhoso, fiquem todos com o Papai do Céu. Muito bom participar com vocês aqui todos os dias e bora, valeu!
2: Valeu, Giba. Ô, Heitor, parabéns, meu querido, viu? Muitas felicidades, saúde pra você, sucesso, conquistas, feliz novo ano pra você, viu, meu querido?
0: O Giba era da outra?
2: O Giba acompanhava a gente lá na falecida.
0: Pode falar, é Transamérica.
2: Já acabou, né?
0: Acabou, não existe mais a Transamérica.
1: Abraço pro Salvador Picone.
0: Isso.
1: Todo mundo lá.
5: Fala, rapaziada, Charla, boa noite. Saudações tricolores pra Minas Ciribelli, grande tricolor.
3: Oba!
0: Tricolor? Pô, tá sabendo legal, guerreiro.
5: No final, Deus quiser, aí, Flusão vai passar do Palmeiras aí, seja quem for pra final com o Fluminense aí, se Deus quiser. Mas tem que encarar e ir pra cima, buscar esse título, valeu? Não aguento mais, sou teu, ninguém aguenta mais. Pelo amor de Deus, Marcão, tira esse cara do time.
0: Ah, né?
5: Som em nada, não marca ninguém, não faz nada. Fraquíssimo.
0: Que isso, cara?
5: Savarino tem que voltar a jogar bola também. Tá na hora de acordar. Um abraço.
2: Valeu, irmão.
6: Boa noite, rapaziada do Charla, Léo Melo. Excelente programa, um ótimo final de semana pra vocês. As minhas perguntas para a Milena Cilibelli é o seguinte. Qual é o momento mais inesquecível da carreira dela, tanto de TV e rádio? E outra, se ela tem vontade de voltar a trabalhar no rádio. Um ótimo trabalho para vocês, um final de semana espetacular. Jonathan do Complexo da Maré.
2: Valeu,
0: Jonathan. Sempre com perguntas, o Jonathan. E aí?
3: Então, eu fiquei até fixada na pergunta do rádio. O que ele perguntou antes?
0: da TV, eu acho, né?
2: O momento mais marcante da sua carreira.
3: Marcante da TV? Eu tive momentos bem marcantes na televisão. Acho que quando tudo começou pra mim, que foi um momento pra mim icônico também, eu tava na Manchete e aí fui pro jornalismo, apresentar os boletins das Olimpíadas de Seul, e foi tudo muito assim, né? Vai, entra lá no ar. Todo mundo viajou pra Seul, ninguém tinha ficado no balcão. Quem vai ficar, né? Quem vai aí apresentar os programas. E aí, isso foi uma coisa marcante pra mim. E, claro, com os eventos que eu fiz, a oportunidade de fazer, por exemplo, a Copa do Mundo em 98, na França, eu tava na Globo, foi, né, um evento mega importante. E depois, na Record, que eu fui para as Olimpíadas de Londres, né, que a Record tinha comprado.
0: 2012.
3: Direitos, 2012. E sem contar as outras coisas todas, né, a Record foi incrível, assim. Eu viajei tudo que eu não tinha viajado na minha vida profissional, né. De cara, já fui fazer matéria especial nos Estados Unidos, em Auburn, com o César Cielo. Fui para o Canadá, não conheci o Canadá, então foi sensacional a experiência. Fizemos os Jogos de Inverno, que a Record também tinha comprado, né, os Jogos de Inverno. Em Vancouver, em 2010, isso, né? 2010. E aí, depois, foram várias coisas. Primeiros Jogos da Juventude em Singapura. Fui lá pro outro lado do mundo, lá em Singapura. Fui pra África, que eu não pensava que eu ia. Eu tinha vontade de conhecer, via aqueles filmes, né, na televisão, e ficava, África deve ser lindo. E aí tá lá, entrevistei o leãozinho, andei de elefante.
2: Como é que é isso de entrevistar o leãozinho?
1: Entra nesse negócio zoológico de novo.
3: Que aconteceu?
0: Não, porque ele tem uma relação muito, muito forte com animais.
3: Ah, é?
2: Eu já fui diretor de zoológico.
3: Meu Deus, que
0: todo programa ele fala dos animais que ele cuidava lá em Volta Redonda.
2: Não cuidava dos animais. O elefante Sandro.
1: Poxa, eu vi o vídeo ontem, eu fiquei triste, cara. De verdade.
2: A gente reproduziu. Deixa a Milena complementar aqui, vai.
3: Não, você tá falando do elefante, o negócio do leão, já que você perguntou por que eu entrevistei o leãozinho, na verdade, tinha aqueles filhotes bem pequenininhos, que esses são que nem gatinhos, uma coisa linda. A partir dos 3 meses, eles já são um pouquinho perigosos. Mas a fila...
2: 3 meses?
3: 3 meses, eles já te dão umas arranhadas. E aí, a fila, né, das pessoas que queriam entrar na jaulinha para ver os pequenininhos era gigante, eu tinha que gravar. Aí o responsável lá pelo zoológico falou, olha, tem esses aqui de 3 meses. Mas dá pra eu entrar? Ah, dá.
0: Falou com a cara assim, né? Dá!
3: Mas o pessoal tava com pressa, a gente tinha que levar um material pra TV, equipamento e tal. Aí eu entrei, né? Falei, bom, tamo aqui. Aí um puxava por aqui, né? O outro deu a...
2: Qual o tamanho de um leão de 3 meses, mais ou menos assim?
3: Mais ou menos assim, né?
2: O tamanho de um cachorro de médio porte.
3: Eu não vou lembrar exatamente, porque eu tava assim, um pouquinho preocupado.
1: Mas outra... é uma delícia.
3: Sensacional. E depois, o mais legal, já que vocês estão falando de elefante também, foi andar num elefante.
2: Você andou no elefante?
3: Andei no elefante.
0: Onde foi isso?
3: Na África.
0: Na África mesmo?
3: Na Copa da África, 2010, os direitos eram da Globo, mas a Record, né, mandou uma equipe legal e a gente fez toda a parte de comportamento, né, outras matérias. E aí, eu não sabia que elefante. Que o elefante é considerado... tão perigoso.
2: É um dos animais mais perigosos, junto com o hipopótamo.
3: Hipopótamo que tão bonitinho, né? Hipopótamo fofinho. Sai da água, assim, fofo, mas não é.
2: É o que mais mata na África, né?
3: É o hipopótamo. Eu achei que o elefante tava ali.
2: O elefante tá competindo com ele, mas o hipopótamo ainda é mais fatal.
1: O hipopótamo é territorialista, né?
3: Nossa, ele vem, ele já te olha, lembra que a gente passava de carro lá, né, e... os bichos eram super alimentados para poder o carro passar no meio, né? E a gente passava. Mas do elefante, eu lembro que eu tava fazendo, aliás, junto de outra repórter da época lá, Adriana Bittar, que hoje tá fazendo aniversário, parabéns pra Adriana. E aí eu lembro que a gente foi fazer uma matéria juntas e a gente tinha que andar no elefante. E aí, tudo bem, né? O pessoal lá que cuidava dos elefantes, contando e tal, olha, agora vocês vão dar comida pro elefante. Beleza. Dar comida pro elefante. Aí cada um tinha um balde, né? Porque pra elefante não é um potinho, é um balde desse tamanho. Aí cada um tinha um balde. E os elefantes atrás da grade. Aí, né, eu cheguei. Aí vem um elefantão, né? Comeu. Aí vem um pequenininho tentando chegar. Aí eu falei, ai, tadinho do pequenininho. Aí eu falei pro cuidador, falei, ai, o pequenininho. Aí ele olhou pra mim e falou assim, eu vou dar comida pra ele. Ele, tenta. Aí eu, hã? Como assim? Tenta. idiota. Aí eu ia pro outro lado pra tentar alimentar o pequenininho, o elefantão. Ia... Aí eu falei, gente... Ele falou assim, olha, ele não esquece, né? Uhum. Por isso que o pessoal brinca memória de elefante, né? A memória deles é incrível. Aí tudo bem. Aí eu falei, disfarcei, tentei ir pro outro lado. Cara, o elefante foi atrás de mim pra não deixar eu alimentar o pequenininho. Tá bom. Aí essa foi a primeira tarefa, já vi que eles eram, né, tinhosos e tal. Falei, bom, agora vocês vão ganhar um beijo do elefante. Falei, beijo do elefante? É, muito legal e tal, beleza. Aí, andamos no elefante primeiro, tá? Tudo sincronizado. Olha, agora é assim, agora entra, agora anda, agora chega.
1: Tem todo um cuidado.
3: Tem, né, um cuidado e um tempo, porque eles estão adestrados para aquilo. Aí na hora do beijo, sabe como é que é a televisão, né? Ah, dá pra fazer de novo? É. Não, tá bom, vamos. Eu falei, gente, o que que eles, né? Se der uma trombada ali, mas veio o elefante e deu aquele beijão, né? No meu rosto e no da Adriana também, foi sensacional. Mas eu fiquei sabendo porque eu não sabia, né? Eu sempre achei elefante bonitinho, gostava de desenhar elefante, né? Elefante é brabo.
2: É brabo, eu sei que é. Milena, deixa eu te perguntar uma coisa. Você, nessa sua caminhada, nessa sua trajetória rica pra caramba, eu postei no meu Instagram, o TBT, negócio de quinta-feira, numa entrevista com o Marcelinho Carioca, no início dos anos 2000. Acredito que você já tenha entrevistado o Marcelinho, né?
3: Já, entrevistei Marcelinho. Já sei até por que você tá falando. Não, porque foi engraçado, né? Todo mundo sabe, ele é um ídolo corintiano. É. Mas eu fui para aquelas coisas, né? Bota a roupa para ir lá fazer a entrevista, a figurinista me deu uma roupa verde, eu fui.
1: Você nem se
3: ligou, né? Não, nem me liguei. Cada dia você tinha que usar uma roupa. Aí quando eu cheguei, Marcelinho falou: ô, Milena, tinha que vir com essa cor? Eu falei... Poxa, Marcelinho, você me desculpe, mas eu não maldei. Eu não achei que tinha... Bom, mas já tem tempo ainda. Não, mas eu prefiro que... Então tá bom, eu botei o casaquinho lá.
2: Isso foi onde? Foi no Corinthians?
3: Não, ele já tinha saído.
2: Ah, já tinha saído.
3: Já tinha saído, mas eu fui fazer uma matéria.
1: Ah, tá. Leva pro coração,
3: né? Não, loucura, e ele não esqueceu, tanto tempo depois, né? Ele tava, acho que era um sítio, algum lugar que ele tem fora de São Paulo. E aí eu fui visitá-lo, fazer entrevista e tal. E aí a observação foi quando eu falei: ah, tem uma coisa que eu não respondi pro menino que perguntou, do rádio.
2: É verdade.
3: Ficou na minha cabeça. Rádio, gente, só quem faz é que sabe como é que é essa frase, é uma cachaça. É tão gostoso, é tão bom saber que a gente tá falando, as pessoas estão ouvindo, podem interagir. Antigamente a gente atendia o telefone, agora eu vejo que vocês ficam ali no WhatsApp, né?
0: Eu tô monitorando aqui, ó, é modernidade.
3: Mas a gente atendia o telefone, botava música...
2: E o medo aí do cara falar besteira, né?
3: Não, aí só botava no ar, só linkava lá. Quando você conversava um pouquinho e via que a pessoa, né, era do bem e tava entendendo tinha qual era triagem, o drama. Tinha uma triagem.
2: Mas ainda assim dava errado de vez em quando.
3: Às vezes alguém ficava mais nervoso, falava alguma coisa, mas era muito bom. Então é muito gostoso, eu adoro rádio. E gostaria muito de fazer de novo. Aliás, falaram aí, sabe, umas pessoas aí da Mix, pô, que de repente vai fazer um programa, uma coisa. Ó, tô aqui, gente.
1: Olha aí, ó.
3: Peçam.
0: Alô, Lucia. Não, Mix, ela falou Mix.
1: Tá, alô, Lucia.
3: Tá vendo? Ó. Fazer um programa, de repente, misturar também a música com esporte. Bom, olha que legal.
2: Você falou do Marcelinho. Tem outro, outro episódio que você possa falar pra gente de uma entrevista. Sei lá, de um fato inusitado, alguma curiosidade?
3: Fatos inusitados. Eu adoro quando me perguntam isso assim na hora, né? Que uma coisa é o papo vai fluindo, você vai lembrando, né? Vai mexendo com os neurônios, assim. Mas lembrar de alguma coisa. Você viu alguma coisa? Por isso que você tá
2: não,
3: lembrando?
2: Não, vi, não.
3: Dá uma deixa aí.
1: Desconfiado, né?
3: Não, é porque se ele tivesse visto alguma coisa, ele já, né? Que nem agora eu contei a história do Marcelinho, ele puxou, né? Mas assim, acontecem tantas coisas, né, durante uma carreira de... A minha, então, quase 40 anos.
0: Como é que era trabalhar com...
3: 40 anos, gente. Quando eu penso isso, eu comecei novinha, tá? Comecei adolescente.
2: Então, mas só um detalhe, porque eu acho que isso é legal. A gente conversou sobre isso lá no Olha Só, mas eu acho que é legal você falar sobre isso aqui. Um expoente do jornalismo, Fernando Vanucci.
0: Eu ia perguntar sobre ele.
2: Você estava com ele naquela situação... Do biscoito, que você depois me falou que não, é biscoito, não era biscoito, era um pão com manteiga.
3: Vanucci que falou que era bolacha. Que era biscoito, porque ia ficar mais bonitinho.
2: Cara, como é que foi aquilo? Foi uma surpresa acontecer tudo aquilo depois?
3: Então, na verdade, eu comentei que a gente normalmente, eu não sei como é que é aqui. Aqui vocês podem comer no estúdio?
2: Poder não é recomendado.
3: Poder não pode.
0: Mais ou menos.
3: É igualzinho como era antigamente.
1: Nada mudou.
3: Oficialmente não se pode comer dentro do estúdio porque podem acontecer várias coisas. Inclusive, tem uma história. Agora tá vendo? Na Rádio Fluminense, uma locutora, não vou falar o nome que ela pode ficar constrangida e tal, mas na querida colega nossa, ela tava tomando café. Nessa época tava lá o disco rodando na picape e de repente o café com leite entornou.
1: Que beleza,
3: eu entro no estúdio, ela tá assim rezando, que eu acho que pra música acabar e ela poder, né,
0: limpar,
3: desanunciar e tal, e anunciar lá, e limpar pra poder ninguém saber o que tinha acontecido. Então essas coisas inusitadas acontecem, mas voltando, então, peraí.
2: Não, porque esse lance do Fernando Vanucci foi uma situação que até hoje, né, cara, assim, tá na memória de todo mundo, né?
3: Sim, e aí nesse dia, a gente tomava café dentro do estúdio. Tomava, o pessoal não sabia, né? E aí a maquiadora fazia a maquiagem da gente, a gente tomava café e ia pro estúdio. Só que aquele dia atrasou um pouco. E nessa época o Esporte Espetacular já era no domingo e tinha quase 3 horas de duração, né? Era que grande. Hoje tem muita transmissão e naquele dia eu acho que não tinha logo na abertura. Então a gente tinha que ir pro estúdio apresentar e tal, e depois acho que ia chamar transmissão de alguma coisa. Não sei se era Fórmula 1, não lembro. Aí a gente foi e a maquiadora foi comprar o café pra gente. Na padaria e tal. Quando ela chegou, beleza. Ah, vamos comer aqui mesmo. Não ia dar ruim, né? Tá todo mundo lá do estúdio. Todo mundo se ajuda nessas horas, sabe? Todo mundo. Eu tô lá no cantinho comendo. E ele também comendo. Até a hora que o assistente deu. Acho que ele viu que a gente tava comendo e ainda falou com antecedência. 1 minuto. Atenção. 30 segundos. Atenção.
2: 5 minutos.
3: 5 segundos. E aí... Na hora ele tava mastigando. Claro que hoje ia virar tudo brincadeira.
1: É, verdade.
3: A gente ia falar, pô, sabe, eu e meia minha brincadeira.
0: Ia ser uma zoeira.
3: Mas que praia. Isso, Fernando? Pô, oferece pra galera, tá comendo aí. Assim, ia virar brincadeira. Mas
0: naquela época não.
1: Era quase um desrespeito mesmo.
3: Aí ele mastigou no ar. E também, como não tinha redes sociais, gente, não tinha redes sociais, né? Mas algumas pessoas de plantão avisaram chefia. Ou seja, o nosso chefe que tava viajando, quando chegou lá, ele já ficou sabendo, deve ter pegado as imagens pra ver e tal. Enfim, deu ruim, né? Aí ficou todo mundo chateado, aquela coisa. Mas é claro que não foi só por isso, né?
0: Eram outras coisas, né?
3: Cada um tem os seus motivos e nessa hora junta tudo. E aí, infelizmente, né, ele acabou saindo.
2: Vamos fazer o seguinte? Bora pra live e a gente vai dar uma parada aqui pro break e volta já já aqui no Dial. Bora pra live.
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0: Deus.
1: Essa aí você anunciou muito, hein?
2: Eu tô sem retorno.
3: Eu tô sem retorno nenhum.
1: Ah, aqui. É? Acabou. Ah,
2: aí. Assim não vale.
4: É. Rock'n'roll. Um passe de mágica.
2: Rock'n'roll,
1: que mulher de fase.
4: É, mulher de fase. Raimundos.
3: Muito bom. Fala um pouquinho de futebol, né?
4: É, então isso que eu ia perguntar. Flamengo, né? Pra gente terminar primeiro. A classificação.
2: Vocês gostaram do jogo de ontem? Gostaram?
4: Do jogo não gostei, não. Mas da classificação.
2: Eu vi.
3: Sofrível, né? Você tava saindo do
2: Não, menino, então, eu não vi tudo, porque eu fui pro vôlei, que tava ali do lado, no Maracanãzinho.
3: Você falou que tava quase querendo ir pro jogo,
2: cheio,
3: né?
2: Cheio de vontade de entrar no outro, mas não tinha nem ingresso.
4: Mas assim, vazio, como sempre,
3: mas você viu parte, né, do jogo?
2: Tava lotadaço, vi quando cheguei em casa.
3: Você gostou?
2: Não, né? Tava complicado.
3: Cara, que loucura, né? Aquilo.
2: Eu gostei de ver a Arrascaeta, né? Que
3: sim. E o Rossi,
2: assistência,
3: né?
2: Assistência do Rossi maravilhosa, que até coloquei isso no meu Instagram, que eu acho que foi a primeira que ele fez, ele disse, né? Primeira assistência da vida dele, olha que sensacional. É. Logo num gol decisivo ali. Que deu uma tranquilidade pra galera.
4: Mas vem cá, quando o Jorginho é expulso, você pensa assim, América do México 2008, lá vem a Flamengada. Ou não, você falou assim, não, Flamengo vai... Tá tranquilo, o Flamengo vai se classificar.
2: Gente, eu acho assim, até você tava comentando, né, que pode ter sido por causa do campo, você que falou,
4: sim,
2: né?
4: Que foi.
2: Pode ter sido um motivo de ficar irritado lá, irado, enfim. Mas um jogo importante como esse, eu acho que primeiro todo mundo tava esperando que o Flamengo fosse chegar tranquilão. Poxa, já tinha vantagem ali, jogando em casa, né? Aquela foi coisa da torcida empurrando e tal, né? Então estaria tudo tranquilo. Mas não foi bem o que aconteceu.
1: Não combinaram isso com o Del Valle.
2: Não combinaram isso com o Del Valle. Eles estavam pra cima, né? Estavam indo pra cima. Mas eu achei legal também quando o Leonardo Jardim falou, até exaltando isso, né? Desse momento que eu acho que... Acho que as pessoas não tinham se dado conta, mas ele percebeu que a torcida estava fazendo muita diferença.
4: Barulho,
2: e estava, de repente, substituindo ali um pouco, né, da ausência do Jorginho. Acho que até ele falou, né, tudo bem.
4: E o relvado? Relvado, pra quem não sabe, é o gramado, que toda hora o Leonardo Jardim falou, o relvado não tá bom.
1: Relvado.
4: Mas ontem os jogadores...
3: Gente, peraí, só fazer um parênteses nisso. Ah. A gente teve uma Copa do Mundo, 40 e poucos dias, sem utilizar o Maracanã, volta... com gramado horroroso. Então, assim, essa desculpa, Milena, de que não tem tempo de recuperar gramado, não colou muito, né?
2: Não, mas é porque hoje eu até falei sobre isso também. Muita chuva, chuva seguida,
1: tá
2: sem
1: chovendo
2: sol,
1: muito, gente.
2: Também não tem muito como secar. Uma das saídas seria refazer esse gramado. Uhum. Mas para refazer o gramado,
3: tem que parar.
2: Tanto o Fluminense quanto o Flamengo vai ter que perder um jogo lá.
4: Sim.
2: E aí tem que ver se eles querem fazer isso. Se eles realmente toparem, vai resolver o problema. É uma saída.
4: Sim.
2: Agora vamos ver, né? O que eles vão resolver.
4: Parece...
2: Eu acho que é importante, porque acho que são 14 jogos ainda, né? 14 jogos ainda que vão acontecer lá.
4: É muito jogo, né? Muito jogo, ainda tem a situação do Vasco.
3: É muito jogo e pouco calendário pra encaixar, né?
2: Exatamente.
4: Ainda tem a situação do Vasco também, que não vai poder mandar o jogo dele contra o Boca em São Januário, em função da capacidade, né? Sim. Então, assim, o mais lógico é que seja no Maracanã, Vasco e Boca. Aliás, é um evento da cidade, né?
2: Seria
4: mais.
1: Vai ser louco isso.
4: O gramado realmente tá.
2: São Pedro tem que ajudar.
4: Tem.
2: Mandar o sol.
3: Você é uma frequentadora de estádio?
2: Jogos do Flamengo? Eu posso, gosto. Gosto muito.
3: É.
2: Eu teria ido ontem, mas eu acabei não vendo o lance de entrada e como eu tinha esse convite que eu queria ir também no vôlei, né? Que eu também amo vôlei, é meu segundo esporte, assim. Aliás, é meu

0: gosto pelo esporte foi meu pai, que era corredor da época do Ademar Ferreira da Silva e tal. E aí ele me ensinou a jogar vôlei, a nadar e a jogar futebol. Só que vôlei era pra mim o máximo, mas uma eu paixão.
1: Não tinha estatura,
0: muito,
1: né?
0: Muito, né, gente? E futebol, naquela época, não dava pra mulher jogar.
2: E naquela época não tinha um líbero no vôlei, né?
0: Não, é verdade, tinha líbero. Não tinha líbero.
2: Pessoa.
0: E exatamente, quando eu conheci o Serginho, né, o Escadinho, eu falei pra ele, puxa vida, não tinha essa posição. Se tivesse, eu teria tido alguma chance. Mas é... E o futebol, que eu achava super gostoso de jogar... Não tinha mulher jogando futebol naquela época,
2: época
0: era criança,
2: não. Hoje... Não,
0: meu pai é que, como gostávamos de esporte, deixava jogar. Então era eu, meu irmão, meu, sabe, primos, vizinhos, amigos, e eu de menina só. Não tinha mais nenhuma mulher jogando. E aí meu pai me botava no gol, porque ele achava que eu no gol ia ser mais protegida. É. Então eu ficava lá no gol e na hora que chutava, Milena, gente, cuidado que é Milena no gol. Aí o pessoal chutava mais. É.
3: Cara, muito legal.
1: Como é que tá aí, Léo?
3: Acabamos, infelizmente.
2: Ah, não.
0: Acabaram o quê?
3: Acabou-se, cara.
1: Palmas.
3: Cara, de verdade, eu ficaria aqui até amanhã ouvindo essa voz. Cara, essa voz.
2: Um milhão de perguntas ainda?
0: Ah, é música.
2: Você tem certeza que tá certa essa hora aí, cara?
3: Tá certo, cara.
2: Tá errado isso, não?
1: Palmas, Milena Ciribelli.
3: Muitas obrigada, palmas, gente. Muitas. Volte sempre que quiser, cara.
0: Ai, obrigada.
3: É um privilégio poder te ouvir aqui, de verdade. É
0: palmas pra vocês também. Palmas pra vocês também, que vocês fazem um trabalho sensacional aqui na Mix. Divertido, informativo. É tudo de bom. E sem contar, né, as músicas que fazem aí a festa da galera, né?
3: Vou cobrar a chefe lá, hein? Tô contratando.
1: Bora! Boa! Obrigado, Milena!
0: Vou
1: obrigado, de verdade.
0: Vou trabalhar com vocês. Um beijo, gente.
1: Nem fala. Beijo.
3: Beijo, gente.
1: Valeu, galera.
3: Até segunda,
1: hein? Tchau. Sextou.
3: Valeu.
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7: 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Já, proibição de estacionamento no entorno do estádio de São Januário, hein? Vai ter jogaço amanhã, Vasco e Curitiba. E as interdições no entorno do estádio amanhã começam a partir das 14h30. 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
9: A avaliação é destinada a concluintes de licenciaturas,